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1: No Evangelho de hoje, Jesus dirige palavras muito fortes aos escribas e aos fariseus. Estes preocupavam-se com os pormenores das práticas religiosas, mas esqueciam o importante: a justiça, a misericórdia e a fidelidade. Jesus usa uma imagem muito expressiva. Limpa o exterior do copo e do prato, mas por dentro estão cheios de ganância e desordem. O Senhor lembra-nos que Deus não olha apenas para as aparências, olha sobretudo para o coração. Também nós podemos cair na tentação de cumprir gestos religiosos, mas esquecer o amor, o perdão, a honestidade e a atenção aos mais frágeis. A verdadeira fé transforma a vida por dentro e manifesta-se depois nas nossas atitudes. Hoje, Jesus convida-nos a limpar primeiro o coração, a afastar o egoísmo, a mentira e o orgulho, para que toda a nossa vida reflita a presença de Deus.
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0: Greve na REN não deve afetar abastecimento de gás natural à Madeira. Combustíveis estão mais caros 7 cêntimos. Mais de 90% dos candidatos da Madeira entraram para o ensino superior na primeira fase de colocações. O presidente do sindicato está preocupado com o número reduzido de estudantes pobres colocados. Canoísta madeirense dá 5º ouro a Portugal nos Jogos Mediterrânicos de Itália. A greve dos trabalhadores da REN, Redes Energéticas Nacionais, não deve afetar a Madeira. A paralisação começou no domingo e prolonga-se até esta terça-feira. Estão, no entanto, garantidos os serviços mínimos e o Governo da República assegurou que tem feito todas as diligências para preservar o abastecimento de gás natural à Madeira. A Ministra do Ambiente e Energia, Maria da Graça Carvalho, disse à RTP que foram antecipados os fornecimentos dentro das limitações da capacidade de armazenamento da região e das disponibilidades da REN.
1: Foi acautelado abastecimento prévio, o abastecimento prévio possível. A Madeira não tem uma grande capacidade de armazenamento, não é? Devido à sua dimensão, e portanto é uma situação particularmente sensível num caso de greve ou num caso de mau tempo. Mas foram acautelado o abastecimento antes e está, como não podia deixar de ser,

0: Em Lisboa, o sindicato que convocou a paralisação deu instruções para o carregamento de 6 cisternas de gás com destino à Madeira e acrescenta que está igualmente garantido que todas as quantidades inicialmente previstas serão carregadas e transportadas até Lisboa, seguindo posteriormente para o Caniçal. Agora, os preços dos combustíveis convencionais. Nova semana, novos preços e todos com aumentos acima dos 7 cêntimos por litro. A gasolina de 95 octanas está agora a ser vendida a 1,86€. O gasóleo rodoviário custa 1,97€ e o colorido e marcado é comercializado a 1,50€ o litro. Estes preços vigoram até à meia-noite do próximo domingo. Mais de 90% dos candidatos da região entraram para o ensino superior na primeira fase de colocações. Ao todo, foram colocados 1.595 estudantes nos vários estabelecimentos de ensino superior do país. Na Universidade da Madeira, entraram 564 alunos e sobraram agora 120 vagas. Em declarações à Lusa, José Moreira, presidente do Sindicato Nacional do Ensino Superior, manifestou-se preocupado com o número de estudantes mais pobres colocados, que representam apenas 3% do total dos quase 50 mil que conseguiram colocação.
1: Eu diria que, de facto, este é o número mais alarmante. E esse número tinha diminuído. Este ano subiu, mas subiu marginalmente, sobretudo quando comparamos com o número de candidatos que foram colocados. E nós queremos que isso aconteça, sobretudo pelo facto de o ensino secundário não estar a dar as respostas mais adequadas a estes estudantes. E o que é que quer dizer com isto? Não quer dizer com isto que as escolas e os profissionais das escolas não o tentem fazer e não façam com sucesso em alguns casos, mas é preciso reforçar o apoio à qualidade do ensino secundário. Nunca tirando da equação o facto de nós termos que não só preocupar-nos com o número de estudantes, mas também com a qualidade da nossa formação, ou seja, com os conhecimentos que os estudantes vão levar à saída da universidade.
0: Para José Moreira, o contexto socioeconómico das famílias continua a condicionar o acesso de muitos jovens ao ensino superior e, em particular, aos cursos mais competitivos.
1: Há uma correlação direta nos últimos anos entre aquelas formações que exigem uma nota de entrada mais elevada e o nível e a classe socioeconómica dos alunos que entram para estas formações. Portanto, isto quer dizer que estamos a ver aqui um filtro que tem a ver com a capacidade económica das famílias. O que é preciso é encontrar modelos de funcionamento da escola pública em que os alunos sejam estimulados e as aprendizagens sejam estimuladas na escola pública sem ser necessário recorrer a ajudas externas, como é o caso das explicações.
0: Para o presidente do Sindicato Nacional do Ensino Superior, o contexto socioeconómico das famílias continua a ser determinante nas escolhas dos estudantes no final do ensino secundário e a barreira é particularmente alta nas formações mais procuradas. Depois das colocações da primeira fase, as candidaturas à segunda fase do concurso decorrem entre esta segunda-feira e o dia 20 de setembro, com pelo menos 6.639 vagas que ficaram por ocupar. Na Universidade da Madeira há 120 lugares disponíveis. A madeirense Ana Brito deu a 5ª medalha de ouro a Portugal nos Jogos do Mediterrâneo que decorrem na comuna italiana de Taranto. A canoísta do Clube Naval da Calheta conquistou o primeiro lugar na categoria de K1 500 metros. Foi o primeiro ouro individual de Ana Brito, que em declarações à RTP confessou que pretende conquistar outros títulos.
2: Sabe muito bem, é a primeira de provas individuais. Eu tenho trabalhado para isso desde muito nova, desde os meus 11 anos que estou na canoagem. Estou a construir o meu futuro e espero que seja um bom futuro. Então, estou muito feliz, foi uma boa conquista.
0: Ana Brito, canoísta do Clube Naval da Calheta, traz o ouro dos K1 500 metros, prova integrada nos Jogos do Mediterrâneo que decorrem na Itália até 3 de setembro. Até domingo foi a 5ª medalha de ouro conquistada por Portugal durante a competição. Os portugueses já tinham conquistado também 2 medalhas de prata e 5 de bronze. No futebol, as equipas da Madeira tiveram sortes diferentes na jornada 3 da Primeira Liga, disputada no fim de semana. O Marítimo, a jogar em casa, empatou 2 golos com o Académico de Viseu, uma partida que vamos revisitar já daqui a pouco. Antes falamos da derrota do Nacional. No domingo, os alvinegros foram a Guimarães perder por 1-0.

0: com um golo marcado logo aos 4 minutos pelo vimaranense Gustavo Silva. E apesar das reações do Nacional, foram os de Guimarães que estiveram mais perto do segundo golo, quando logo no início da segunda parte, aos 47 minutos, o guarda-redes da equipa madeirense, Renato Marim, defendeu uma grande penalidade e manteve a equipa a acreditar até ao fim. Apesar de várias tentativas, o Nacional não conseguiu o golo do empate. O treinador João Gião explicou assim a derrota por 1-0 em casa do Guimarães.
1: Não entramos bem no jogo, não acertámos os timings de pressão, a nossa última linha sofreu muito com a agressividade que os homens da frente do Vitória têm a atacar o espaço, muita rotura, nós com dificuldade em encaixar nos timings de pressão, em conseguimos ser mais pressionantes e condicionar a primeira a bola longa dos centrais do Vitória, dificuldades da nossa linha em controlar as roturas dos homens da frente. O Vitória chega justamente à vantagem, podia inclusivamente até ter aumentado a vantagem nesse período, depois uma boa reação nos últimos 10, 15 minutos da primeira parte e aí sim estabilizámos, tivemos também as nossas oportunidades, mas acho que o resultado é justo. Uma segunda parte sim, já mais à nossa imagem, principalmente até aos últimos 10 minutos em que depois de muitas paragens já não se chegou, mas uma segunda parte já mais de acordo com aquilo que nós temos vindo a fazer, mais personalizados, a conseguir encontrar o espaço entre linhas, a conseguir chegar ao último terço, muitas situações de cruzamento, conseguir explorar o espaço que o Vitória também dava nas costas, criámos as nossas oportunidades, eventualmente poderíamos ter chegado do empate, mas em função das oportunidades claras que foram mais do Vitória do que nossas, acho que o resultado acaba por ser justo.
0: O treinador do Nacional, nestas declarações à Sport TV, não contesta a derrota por 1-0 frente ao Guimarães. No lado dos guimaranenses estava um treinador que os alvinegros conhecem bem. Tiago Margarido admite que não foi um jogo fácil, que o Nacional vendeu cara a derrota, mas que a equipa nortenha que agora dirige soube resolver os obstáculos que encontrou e ganhar o jogo. À terceira jornada da Primeira Liga, o Nacional soma 4 pontos de uma vitória e um empate. Na próxima ronda, os alvinegros recebem o Estrela da Amadora na Chopana. Deste fim de semana fica então o empate a 2 golos entre o Marítimo e o Académico de Viseu, duas equipas que têm histórico na segunda liga. Com esta igualdade nos barreiros, os verde-rubros mantêm-se no primeiro terço da tabela, agora com 7 pontos. Na próxima jornada vão jogar a casa do Arouca. Na política, este fim de semana, houve também troca de passes entre o JPP e o Governo Regional. O Juntos pelo Povo criticou o que diz ser a falta de credibilidade do Executivo madeirense por ter prometido enviar 150 mil euros para as vítimas dos sismos na Venezuela, mas passados mais dois meses, nem um euro chegou ao terreno. O Governo Regional já respondeu e rejeita as críticas do JPP. Também em comunicado, o Executivo liderado por Miguel Albuquerque explica que há regras a cumprir e que continua a trabalhar para enviar o dinheiro prometido, cumprindo a lei. Apesar de já se apanharem uvas no Porto Santo há 15 dias, onde a colheita começou mais cedo, na Ilha da Madeira as vindimas só começaram esta segunda-feira. Em nota à comunicação social, a Secretaria Regional da Agricultura e Pescas lembra que a abertura da campanha foi antecipada para 24 de agosto, tendo em conta a evolução da maturação das uvas. A estimativa avançada pelo Governo Regional para este ano aponta para uma produção na ordem das 3 mil toneladas, o que representa um crescimento entre 10% e 12% face ao ano anterior.

conhecemos agora as previsões do estado do tempo para terça-feira. Pode contar com períodos de céu muito nublado, aguaceiros em geral fracos, vento fraco a moderado entre os 10 e os 25 km por hora de oeste-noroeste. 26 graus é a temperatura máxima prevista para o Funchal, no Porto Santo. Os termómetros podem chegar aos 27 graus Celsius.

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0: Tá lendo, pai?
1: Sim, tô lendo, filha.
0: Sabe, papai?
1: Deixe-me sossegado, filha.
0: Escuta, papai.
1: O que é que você quer agora?
0: Eu gosto muito de você.

0: está lendo esportes?
1: Sim, adoro esportes.
0: E como vai o seu Flamengo, hein?
1: Bem, ganhando sempre.
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1: Ah, deixe-me ler, minha filha.
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1: Ainda bem.

0: esse lápis.
1: Bem, e daí?
0: Fecha os olhos.
1: Tá bem, vá lá.
0: Assina aqui.
1: Um autógrafo?
0: Para os meus colegas.

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0: Muito bom dia, 7h45. Vamos atualizar a informação no posto emissor do Funchal. O presidente do Sindicato do Ensino Superior está preocupado com o número reduzido de estudantes pobres colocados este ano nas universidades. O Laboratório Regional de Engenharia Civil faz avaliação do talude da Via Expresso São Vicente-Porto Muniz. Autarca Olavo Câmara volta a pedir solução urgente para as sucessivas derrocadas. Canoísta madeirense dá quinto ouro a Portugal nos Jogos Mediterrânicos de Itália. O presidente do Sindicato Nacional do Ensino Superior está preocupado com o número reduzido de estudantes colocados nas universidades todos os anos, provenientes dos estratos menos favorecidos da sociedade. Em declarações à Lusa, José Moreira assinalou que este ano representam apenas 3% dos quase 50 mil que conseguiram colocação na primeira fase do concurso.
1: Eu diria que, de facto, este é o número mais alarmante. E esse número tinha diminuído. Este ano subiu, mas subiu marginalmente, sobretudo quando comparamos com o número de candidatos que foram colocados. E nós queremos que isso aconteça, sobretudo pelo facto de o ensino secundário não estar a dar as respostas mais adequadas a estes estudantes. E o que é que quer dizer com isto? Não quer dizer com isto que as escolas e os profissionais das escolas não o tentem fazer e não façam com sucesso em alguns casos, mas é preciso reforçar o apoio à qualidade do ensino secundário. Nunca tirando da equação o facto de nós termos que não só preocupar-nos com o número de estudantes, mas também com a qualidade da nossa formação, ou seja, com os conhecimentos que os estudantes vão levar à saída da universidade.
0: Para José Moreira, o contexto socioeconómico das famílias continua a condicionar o acesso de muitos jovens ao ensino superior e, em particular, aos cursos mais competitivos.
1: Há uma correlação direta nos últimos anos entre aquelas formações que exigem uma nota de entrada mais elevada e o nível e a classe socioeconómica dos alunos que entram para estas formações. Portanto, isto quer dizer que estamos a ver aqui um filtro que tem a ver com a capacidade económica das famílias. O que é preciso é encontrar modelos de funcionamento da escola pública em que os alunos sejam estimulados e as aprendizagens sejam estimuladas na escola pública sem ser necessário recorrer a ajudas externas, como é o caso das explicações.
0: O presidente do Sindicato Nacional do Ensino Superior avisa também que o contexto socioeconómico das famílias continua a ser determinante nas escolhas dos estudantes no final do ensino secundário e a barreira é particularmente alta nos cursos mais procurados. Depois das colocações da primeira fase, as candidaturas à segunda fase do concurso ao ensino superior decorrem até 20 de setembro, com pelo menos 6.639 vagas. Na Universidade da Madeira há 120 lugares disponíveis. Recordo que mais de 90% dos candidatos da região conseguiram vaga na primeira fase de colocações. Ao todo, foram colocados mais de 50 mil alunos em todo o país, dos quais 1.595 da região. Na Universidade da Madeira entraram este ano 564 estudantes. Um dos principais desafios das famílias e dos alunos deslocados que agora entram para a faculdade é o do alojamento. É cada vez mais difícil e mais caro arranjar um espaço. A procura começou a disparar já em abril e os dados divulgados nos últimos dias indicam que até junho o Funchal voltou a bater recordes sob os mais diversos motivos. A pesquisa do Idealista e do Marketplace apontam para um aumento de 14% dos preços de arrendamento de quartos no segundo trimestre deste ano na capital madeirense, quando comparados com os primeiros três meses do ano. O preço mediano subiu para 500 euros por mês, tornando o Funchal a segunda cidade mais cara do país para arrendar um quarto, apenas atrás de Lisboa. Em termos homólogos, e embora a procura por quartos tenha disparado a nível nacional, os valores do Funchal registaram um crescimento mais moderado, tendo-se fixado na ordem dos 5%, quando comparados com o período de abril a junho de 2025. O secretário da Agricultura e Pescas voltou a garantir que o Governo Regional tem prestado apoios previstos no POSEI aos agricultores madeirenses. Na abertura oficial das vindimas na região, Nuno Maciel falou de estímulos permanentes.
2: estimulando a tinta negra e o boal este ano de sobremaneira e através de um instrumento financeiro muito importante para a agricultura como é o POSEI, ambas as castas estão valorizadas em 255 euros à tonelada, o que significa que dizer no próximo ano, quando o POSEI for depositado na conta dos viticultores, será um acréscimo, no caso do boal, dos 81 para os 255, e no caso da tinta negra, dos 200 para os 255.
0: A vindima de 2026 foi antecipada para 24 de agosto, ontem, devido à maturação das uvas. Na abertura oficial da campanha, Nuno Maciel garantiu que a antecipação foi coordenada com todos os operadores e que as 3 mil toneladas que se prevê produzir este ano já têm escoamento assegurado.
2: As casas de vinho foram todas informadas desta antecipação, quer viticultores, quer as casas de vinho resistaram como uma decisão positiva, a decisão tomada no final da semana passada. Nós não prevemos nenhum problema no escoamento, temos inclusivamente alguma informação de que também as casas estão a valorizar alguma da compra da uva aos viticultores com preços negociados entre eles e bem, e pensamos que não vai haver nenhuma dificuldade para o escoamento das uvas da vindima de 2026.
0: Garantias deixadas pelo secretário-geral da Agricultura e Pescas na abertura oficial das vindimas deste ano na Madeira. As autoridades municipais do Porto Muniz continuam a pedir uma intervenção urgente nos taludes sobranceiros à Via Expresso, que liga o Conselho de São Vicente. A mais recente derrocada, que ocorreu na semana passada, atingiu 3 viaturas e provocou um ferido. O autarca do Porto Muniz volta a pedir a intervenção urgente do Governo Regional para resolver de vez a situação. Igor Caetes.
3: Após mais uma derrocada na estrada regional que liga São Vicente ao Porto Muniz, na semana passada, a incerteza e o receio estão presentes em quem ali circula. Olavo Câmara, presidente do município do Porto Muniz, em declarações ao posto emissor, voltou a mostrar-se preocupado com as várias ocorrências que aconteceram este ano naquela zona.
4: Nos últimos tempos tem sido uma situação de recorrente, não só neste sítio, como em vários sítios na Via Expressa de São Vicente e Porto Muniz. E a verdade é que continuamos à espera de respostas, continuamos à espera de uma ação preventiva e, acima de tudo, de uma ação definitiva que reponha a segurança a todos aqueles que visitam o Porto Muniz e, acima de tudo, a população do Conselho do Porto Muniz continua a ver uma autêntica lutarista que passa na Via Expressa e não podemos continuar a aceitar esta situação, que exige respostas pelas entidades competentes, neste caso é o Governo Regional e a Via Expresso, que é a concessionária desta estrada.
3: Se no período de verão já se registou este acontecimento, o autarca teme que no inverno possa ser pior.
4: Ninguém tenha dúvida de inverno é muito mais perigoso e a verdade é que esta derrocada demonstra que a queda de pedras não terá férias e cai pedras mesmo depois de estarmos há 6 semanas com sol no Conselho do Porto Muniz, por isso eu penso que as primeiras chuvas serão muito perigosas para toda esta veia e eu espero que haja soluções, como eu digo, no imediato, que libertem os perigos iminentes, mas que se comece a trabalhar e a colocar no terreno as soluções definitivas.
3: Olavo Câmara reconhece que são necessárias medidas preventivas urgentes, mas deixa essa questão para o Governo Regional, lembrando que essa matéria não é responsabilidade da Câmara.
4: É que o Governo Regional tem de agir, fez com intervenções preventivas neste caso com os seus recherches, com soluções de proteção temporárias, com seja a colocação de redes, seja a colocação de catrapos para que as pedras não cheguem à veia, seja de soluções porticadas temporárias, mas a verdade é que essa pergunta tem de ser feita ao Governo Regional, tem de ser feita ao Secretário Regional das Infraestruturas e da minha parte, enquanto Presidente da Câmara do Conselho do Porto Muniz, estarei a fazer o meu papel, que é reivindicar aquilo que é importante para o Conselho do Porto Muniz, a salvaguarda da nossa população e, acima de tudo, mostrar a disponibilidade para falar com o Presidente do Governo Regional, porque realmente a gente tem de falar com quem manda, porque já falei com o Secretário e não houve respostas, e agora vamos ter de falar com o Presidente do Governo Regional no sentido de fazer avançar aquilo que é necessário para o Conselho do Porto Peixe.
3: O autarca referiu ainda que voltará a tentar um novo canal de diálogo com o Executivo madeirense.
4: Vamos continuar a fazer a pressão necessária, e neste caso vamos voltar a solicitar a reunião com o Governo Regional, que estamos à espera do primeiro pedido. Neste caso com o Sr. Presidente, na perspectiva de realmente termos falado com quem manda para ver se as coisas são resolvidas e acho que é do interesse de toda a gente, não só do Conselho do Porto Muniz como da Região Autónoma da Madeira e com certeza do Presidente do Governo Regional resolver esta questão.
3: A preocupação do Olavo Câmara por todas as pessoas que circulam naquela zona de perigo.
0: Ao longo dos próximos tempos estão previstas novas verificações pelo Laboratório Regional de Engenharia Civil, iniciadas ontem. No Funchal, o JPP pede uma solução urgente para o mau cheiro junto à Etar do Lazareto. A deputada municipal Isabel Santos deu conta do que diz ser o descontentamento dos residentes junto àquela estação de tratamento de águas residuais inaugurada há mais de um ano.
5: Temos recebido relatos que indicam um agravamento da qualidade de vida. Temos pessoas que nos dizem que não abrem as janelas de casa e nós podemos verificar aqui que temos vivendas com varandas, com quintais, e que não são abertas, pessoas que não usufruem dos seus quintais, pessoas que não recebem familiares nem amigos em casa por causa desta situação. Em termos de regularidade, o que é que nós verificamos através dos relatos? É um problema persistente, portanto, ao longo de todo o dia. O que acontece, segundo nos relatam, é que a intensidade varia consoante, dizem-nos, a direção do vento.
0: Uma situação recorrente, diz a vereadora do JPP, que pede uma solução urgente no sentido de evitar os maus cheiros na zona da Etar do Lazareto, no Funchal. A madeirense Ana Brito deu a 5ª medalha de ouro a Portugal nos Jogos do Mediterrâneo, que decorrem na comuna italiana de Taranto. A canoísta do Clube Naval da Calheta conquistou o primeiro lugar na categoria de K1 500 metros. Foi o primeiro ouro individual de Ana Brito, que em declarações à RTP confessou que pretende conquistar outros títulos.
6: Sabe muito bem, é a primeira de provas individuais. Eu tenho trabalhado para isso desde muito nova, desde os meus 11 anos que estou na canoagem. Estou a construir o meu futuro e espero que seja um bom futuro. Então, estou muito feliz, foi uma boa conquista.
0: Nos Jogos do Mediterrâneo, que decorrem na Itália até 3 de setembro, Portugal tinha conquistado até ontem 15 medalhas, 5 de ouro, 4 de prata e 6 de bronze.

Agora, as previsões do estado do tempo para as próximas horas. Pode contar com períodos de céu nublado, possibilidade de ocorrência de aguaceiros fracos, vento em geral fraco, predominando de noroeste. 27 graus é a temperatura máxima prevista para o Funchal e para o Porto Santo.

Daqui a pouco, perto das 8:15, volto para ler os jornais desta terça-feira. Às 12:15, voltamos a atualizar a informação.

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1: Em tempo de férias, escolho ler como uma das formas de ocupar o tempo livre, partilhando neste mês de agosto dois dos muitos livros que trouxe para férias. Um é a Magnífica Humanitas do Papa Leão, de que falei na última crónica, e o outro tem como título Gênesis, um livro construído a partir da sabedoria de Henry Kissinger, em 2018, sobre a inteligência artificial e os seus principais desafios, antes dela mesma se ter vindo a normalizar como hoje. Aborda como se está a transformar o conhecimento humano, a identidade, a geopolítica global, com novos equilíbrios de poder e as estruturas sociais, e sobre como devemos orientar essa transformação para preservar a autonomia e os valores humanos. Estando ultrapassada a capacidade humana em termos de rapidez e amplitude na análise da informação, somos obrigados a repensar como validamos conhecimento, como percebemos a realidade e como tomamos decisões, alterando profundamente a relação entre pessoas e máquinas. A IA, a inteligência artificial, promete transformar trabalho, educação, riqueza e relações sociais, sendo necessário criar novos modelos económicos e culturais para garantir que a inteligência artificial serve os objetivos humanos e não os substitui.
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a minha homenagem para todos os imigrantes desse mundão afora. 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

10 horas da manhã, mais 11 minutos. Damos-lhe o bom dia, bem-vindos a esta emissão. Um olá muito especial para si que já entrou logo pela fresquinha no seu local de trabalho. Estamos juntos, uma ótima terça-feira de verão, bem disposta e exatamente sempre bem acompanhado com a sua rádio, o posto emissor do Funchal. Para quem está em casa a desfrutar do pequeno almoço, e ao seu caso, sem horas, sem responsabilidades, sem olhar para o relógio, um ótimo dia de terça-feira, um bom apetite para o seu pequeno almoço. Terça-feira de verão, onde a temperatura promete aqui no Funchal 27 graus Celsius. Acaso para dizermos, se puder, vá pela sombrinha. A Beatriz Jardim não tarda nada, vai juntar-se a nós. Eu sou a Joana Ferreira, com os nossos ouvintes, tudo perfeito para que possamos ter quase duas horas de emissão, muito bem acompanhados. Uma emissão que vai ser, como sempre, bem disposta, preenchida também consigo ao telefone pelo 291-20-89-54 ou pelo WhatsApp 936-363-970. Venha daí connosco, o convite está feito. Fergal Sharkey, para recordarmos a Good Heart, lembra-se desta? É de facto uma delícia musical. Bom dia com a sua rádio. Boa viagem!

música bem ritmada, música bem disposta, de acordo com esta manhã fantástica de terça-feira, 25 de agosto de 2026. Está com o PEF, a música, vamos naturalmente preencher a sua manhã com muita música. E depois desta, dos anos 90, All My Loving, Los Manolos. Agora, concede-me a sua mão, vamos a isto? Julio Iglesias, La Comparsita. Não se preocupe, eu também sou pé de chumbo. Vamos tentar.

0: Silence, versão remix, Disturbed, também uma canção muito ritmada, de acordo com esta manhã magnífica de terça-feira. Estamos a 5 minutos das 10h30.
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0: Daqui a pouco vamos lançar um provérbio para a emissão. É habitual às terças-feiras. E vamos aí sim acionar as linhas dos 9120-8954 e também o WhatsApp 936-363-970. Ana Mori Bonga, Valentim. Bom apetite para o pequeno almoço. Cheira a cafezinho.

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0: Sal tem praia, se tem praia, tem sal, concordas? Beatriz,
1: bom dia,
0: bem-vinda.
1: Bom dia, Joana, bem-vinda. Bom dia a todos os nossos ouvintes. Se tem sal, tem praia, se tem praia,
0: praia
1: tem
0: sal.
1: Claro que sim, o que é
0: olha,
1: uma praia sem sal?
0: E ali, no final da tarde, vais ter sal, vais ter praia.
1: Ai sim, claro que sim, que é aproveitar estes últimos cartuchos do verão. Vamos lá, pessoal, aproveitar.
0: Olha, e por falar em aproveitar, Beatriz Jardim, estamos com uma manhã agradável. O IPMA prevê para hoje, não sei se já estás a par do tempo, é sempre bom, períodos de céu muito nublado, possibilidade de ocorrência de aguaceiros fracos, o vento vai superar em geral fraco, adapta-se também ao Funchal. Vamos ao mar, a temperatura promete no dia de hoje, é uma temperatura agradável. Agora, se queres te diga, não sei se será 27 ou 28 graus.
1: Também acho que não será por aí que fará muita diferença, não
0: sim,
1: achas?
0: Sim, é verdade, mas eu vou espreitar aqui porque 27.
1: Ai, que delícia.
0: A
1: água tem estado fantástica,
0: mínima 21 mesmo. Uhum. Portanto, temos aí um tempo muito convidativo.
1: Sem dúvida.
0: À praia. Vamos ao mar, na costa norte, ondas de noroeste com 1 a 1,5 metro, passando gradualmente a ondas de norte com 1 metro. Na costa sul, ondas de sudoeste inferiores a 1 metro, dá para nadar. A temperatura vai rondar os fantásticos 25 graus.
1: 25 graus, isso é, nem dá para refrescar.
0: Portanto,
1: quase.
0: Podemos mergulhar e na saída não temos o cérebro, digamos assim, congelado.
1: Pois não, nem estamos com aquela pele de galinha.
0: O que acontece muito no continente.
1: Pois, mas no continente eu até acho que às vezes é mais o vento do que propriamente o frio, quando sais da água.
0: Olha, a última vez que dei um mergulho por lá, quando saí não sentia a cabeça.
1: Pois.
0: Também demorei um bocadinho.
1: Naquele brain freezing.
0: Isso. Olha, 10h37, vamos lançar o provérbio, está na hora.
1: Está na hora.
0: Deixa-me cá ver se o telefone está operacional, se está tudo bem. Está, e já está com luz verde. Também temos algumas mensagens aqui pelo WhatsApp já, também daqui a pouco já vamos até lá. Bom dia, ouvintes, quer a si que nos ouve aqui na ilha ou do outro lado do mar, em pev.pt, é caso para dizermos olá mundo.
1: Olá mundo, alô, alô.
0: Estamos por cá, à vossa espera.
1: Estamos então, sempre aqui
0: vamos
1: com
0: ao provérbio,
1: vocês.
0: Beatriz.
1: Vamos
0: já
1: lá,
0: sei que estás
1: isso,
0: preparada.
1: Fiquem atentos e tentem as vossas sugestões, não é? Portanto,
0: e vamos aprendendo mais, não é? Mais alguma coisa.
1: Sim, exato.
0: Porque
1: quem muito dorme, pouco aprende, pouco vive e o que será?
0: Tchan, tchan, tchan, tchan.
1: Digam lá as vossas dicas, as vossas questões. Não vale colocar esta frase na net e ver qual é que é o resultado.
0: Ah,
1: nós
0: queres?
1: Estamos atentas.
0: Pronto, não queres que façam isso?
1: Não,
0: okay.
1: Não, isso
0: não
1: é
0: faça,
1: batota.
0: Então. Não faça,
1: pois,
0: então.
1: Nós estamos a ver, nós temos olhos em todo lado.
0: Siga a sugestão da Beatriz. Olha, mas seria bom repetir.
1: Quem muito dorme, pouco aprende, pouco vive
0: Olha,
1: e
0: faltam
1: quê?
0: Duas. Hoje não, faltam duas palavrinhas.
1: Oh, Joana, tu estás a ser muito simpática.
0: Três.
1: Muito simpática, não podemos dar essas sugestões todas.
0: Quatro. Olha, eu vou-te deixar aqui com o primeiro ouvinte. Toma conta.
1: Estou sim, bom dia. Hello.
0: Sim. Olha, eu juro, estou a fazer tudo certinho.
1: Buongiorno.
0: Olá, mas ouve-se de fundo.
1: Olha,
0: está alguém.
1: Mas eu já não sei mais línguas.
0: Mas eu já sei o que é que se passa.
2: Sim.
0: Ah,
1: olá,
0: uau,
1: bom dia. Estamos a falar com
2: Elia Jardim.
0: Então,
1: olá,
0: bem disposta, Elia.
2: Bem, obrigada, como vão?
0: Estamos bem.
1: Está tudo bem consigo?
2: Muito bem a vossa companhia.
1: Ah, muito bem. Nós ficamos sempre melhores também quando os nossos ouvintes nos ligam para dar aquele bom dia.
0: É sempre muito agradável. Elia, já tem a casa arrumada? Está com roupas arejadas?
2: Sim, preparada?
0: Elia está com roupas leves, arejadas, aí em casa?
2: Como?
0: Procura sempre uma roupa levezinha, não é? Que não seja quente.
2: Sim, então.
1: Elia quer tentar o nosso provérbio?
2: Agora não, o provérbio não sei, mas vou tentar.
0: Ah, tenta.
1: Ora bem, vamos lá. Quem muito dorme, pouco aprende, pouco vive e...
2: Não sei.
1: Não sabe. Então,
0: e vai à vida.
1: E pronto. E pronto. Vai ter de ficar para uma próxima chamada. Elia, muito obrigada por ter ligado.
2: Obrigadinho. Um
1: beijinho grande para si. Tudo bom.
2: Muito
0: obrigada. Um dia feliz.
1: Dia feliz.
2: Obrigada.
0: Muito obrigada. Muito simpática.
1: Pois é.
0: Nossa amiga Elia Jardim.
1: Este provérbio parece que vai dar pano para mangas.
0: Pois.
1: Quem é que é o próximo na fila a se atrever?
0: Queres repetir o número?
1: O nosso número, ora bem, 291 20 89 54. E para os mais acanhados, o nosso WhatsApp, 936-363-970. Ah, pois.
0: É um número que dá-lhe acesso aqui ao nosso Bom Dia.
1: Bom Dia.
0: Olha, e hoje vai haver o Minuto.
1: É verdade, o Minuto Curioso. É curioso.
0: É.
1: É muito curioso.
0: O que é que será que vem aí?
1: O que é que será que estas duas inventaram para um Minuto Curioso?
0: Está curioso.
1: Vamos lá, mas sabe que
0: olha, eu também estou, porque hoje fiquei mais ou menos a cargo ali da Beatriz Jardim.
1: Oh, Joana, isso só se diz se o provérbio correr, se o Minuto Curioso correr bem.
0: Ah, ok.
1: Se correr bem fui eu, se correr mal foste tu, pode
0: ser?
1: Está
0: bem, pode ser, pode ser.
1: Isso é como quando eu cozinho lá em casa. Quando nós temos convidados e fazemos um jantar ou assim,
0: o
1: Fred diz sempre, se o jantar estiver bom, fui eu que fiz, se não, fui aqui a Beatriz.
0: Oh, Fred, mas ela já descobriu aqui a antena.
1: Pois, eu pago as favas. Aliás, mas normalmente fica sempre bom.
0: Olha, tu vais... está bem, ok. Final feliz.
1: Ou seja,
0: feliz.
1: Se fica sempre bom, nunca sou eu, Joana.
0: Ah, ok, final feliz mesmo. Olá, Venezuela. Olá, Maria. Já estamos no WhatsApp. A Maria que... Olha, ainda está de noite. A Maria está com a luz acesa, de certeza, ainda
1: pois.
0: Em casa. Ainda, se calhar ainda não começou a preparar o pequeno almoço, mas
1: ainda
0: é certo.
1: Ainda está de pantofinha.
0: Exato, nós agradecemos, porque a Maria... mandou para cá um emoji com duas chávenas de café, o tchim-tchim.
1: Oh, e um tchim-tchim.
0: Aqui é o nosso bom dia, uma carinha muito fofa. E depois diz: um dia feliz para todos.
1: Oh, muito obrigada, Maria. Para si também, um dia feliz, repleto de muita saúde, boa disposição e a boa música. Deixe connosco, que nós fazemos questão de deixá-la bem servida, não é, Joana?
0: Claro que sim. E agora temos aqui, os nossos ouvintes vão também nos mimando com muito carinho. Maria Gouveia diz: bom dia, Joana, bom dia a todos, bom dia a toda a equipa. Quando lançaste o provérbio, aqui a nossa amiga já tinha enviado estas mensagens, mandou aqui, olha este emoji com dois corações.
1: Tanto
0: a agradecer
1: a
0: nossa companhia.
1: É só love nesta casa.
0: Portanto, olá imigrantes, continuamos à vossa espera. Agora chegou aqui uma fresquinha, 10h42 minutos. Ai, o nosso chefe de serviço, o nosso chefe de cozinha.
1: Deixa-me adivinhar, é o senhor António.
0: António Silva, do Reino Unido.
1: Bom dia, good morning.
0: Da terra do rei Carlos.
1: Pois é, da terra do rei Carlos.
0: Exatamente, ele diz good morning para as madame, Joana e Beatriz. Um bom programa. Já... Oh.
1: E então?
0: Olha, eu vou referir o termo aqui que o nosso chefe de cozinha enviou. Diz assim... olha, manda estas fotos. Estas fotos têm
1: mais
0: a ver com o pequeno almoço.
1: Um fantástico pequeno almoço. Olha, aqueles English breakfast que uma pessoa fica de água na boca.
0: Tem de tudo um pouco.
1: Ai, e eu que comi assim uma fatia de pão seca com um pedaço de queijo e zumba.
0: Olha aqui, duas fatias de pão escuro. Depois tem salmão.
1: Uns ovinhos mexidos. Depois, um salmãozinho
0: sim,
1: em cima.
0: E depois qualquer coisa verdinha assim.
1: Ai, para dar aquele ar.
0: E uma rodela de limão ali bem encaixadinha.
1: Senhor António,
0: olha, tem aqui chazinho.
1: Eu já lhe disse isto várias vezes. Nós agradecemos imenso as suas fotos, mas isto de ver e não comer não tem jeito nenhum.
0: Não tem, mas é assim, eu já desfrutei do meu pequeno almoço, mas vejo isto e fico assim,
1: pois, porque isto é
0: novamente
1: como
0: a salivar.
1: Há sempre um cantinho que cabe essas coisas glosas e boas todas, não é?
0: É verdade, mas voltando aqui à mensagem, ele diz bom dia para as madames, Joana e Beatriz, um bom programa, e depois diz assim, já te pança cheia.
1: Ah, bem bom, quem fala assim não é gato, senhor António.
0: E depois diz assim, quase na hora de trabalhar.
1: Ah, pois,
0: depois,
1: mas assim.
0: Ah, mas olha o que ele diz assim: pança, amigas, não é palavrão.
1: Pois
0: a
1: não.
0: Minha mãe muito dizia:
1: é uma pancinha.
0: Depois diz assim: um termo bem vilão.
1: Não, eu por acaso, eu utilizo assim,
0: mas é carinhoso.
1: Pancinha cheia.
0: É carinhoso, é fofinho.
1: Muito obrigada, senhor António, pelas suas mensagens, pelas suas fotos e por partilhar esses momentos que nos deixam, sem dúvida, a desejar por mais.
0: Oh, nosso, oh, chefe de cozinha, António Silva, será que pode adivinhar aqui o provérbio?
1: Quem muito dorme, pouco aprende, pouco vive e... Ouvintes, venham daí, pronunciem-se, vá lá, não me deixem na mão.

0: Parabéns, Ana, um dia feliz.
1: Ana Fernandes, parabéns ao bolo, à convívio, à alegria. Olha, não só para a Ana Fernandes, como também ela diz: bom dia, meninas. Hoje é um dia muito especial para mim. É às 11h30, mas hoje é o aniversário.
0: Mas não interessa, é às 11h30, mas o aniversário é o dia todo. E tudo é uma boa desculpa para receber os parabéns.
1: Exato, Ana Fernandes completa os seus 40 e, não sei se posso dizer, e troca o passo.
0: 40 e troca o passo. Ou então 20 mais 20 e troca o passo. Okay. Prefere assim?
1: Pode ser.
0: Pronto.
1: E depois diz assim: viva eu. Ela diz: viva eu e todos os que celebram o aniversário hoje.
0: Pois é.
1: Depois desejo a todos um dia muito feliz para quem festeja mais um aniversário. Manda beijinhos e abraços para todos.
0: Oh, parabéns, parabéns para todos.
1: Ana Fernandes, especialmente para a Ana Fernandes.
0: Sem dúvida, para a nossa Ana Fernandes.
1: É uma super ouvinte, sempre disposta do outro lado, sim, porque está no Reino Unido, é de cá, está lá. E naturalmente que vai então dizendo que sempre... A que pode, manda um alô, participa nos nossos programas, manda mensagens e nós agradecemos. Se não estou em erro, está quase a passar as suas merecidas férias aqui na sua terra natal.
0: Tão bom voltar a casa, não é?
1: Obrigada, Ana Fernandes. Um dia muito feliz e oxalá que para o ano possamos novamente estar aqui a fazer esta galhofa, estes
0: sem
1: parabéns.
0: Sem dúvida que sim, para o ano a mais. Uhum. E agora repetindo o nosso provérbio do dia... Quem muito dorme, pouco aprende, pouco vive e quê, pessoal? Venham daí, digam lá as vossas sugestões.
1: Então, vamos...
0: Don't be shy.
1: É isso. Olha, temos aqui ainda antes das 11.
0: Estou sim, bom dia.
2: Bom dia.
0: Bom dia. Estamos a falar com...
2: Zulmira Correia.
0: Ah, bom dia, Zulmira. Está tudo bem consigo?
2: Está tudo bem, graças a Deus. E com as meninas também.
0: Também. Agora estamos ainda melhor, sabe porquê?
2: Diga-me.
0: Porque estamos na sua companhia.
2: Ah, muito bem.
0: Sim, ah, senhora. Pois.
2: Estão em boa companhia.
0: Estamos em muito boa companhia, Zulmira. Olha, então, senhora. Aqui o nosso provérbio. Quer tentar a sua sorte?
2: Eu penso que quem muito dorme pouco aprende e pouco alcança.
0: Olhe, quase, poderia ser perfeitamente.
1: No fundo
0: é isso.
1: Está morninho.
0: É, está assim um morno, né? Fica quente. Uhum. Porque...
2: Ah, não.
1: A Zulmira gosta de dormir até o Deus dará ou nem por isso?
2: Ah, eu gosto de dormir até, eu nunca me levanto muito cedo, só se quando as meninas chegam às 7 da manhã, tenho que me levantar cedo.
0: Ah, pois,
2: claro.
0: Para recebê-los, claro.
1: Caso não, claro. Fica mais um bocadinho na cama.
2: Sim, fica mais um bocadinho, fica até 8h30, 9h, e já está... Levanto-me, tomo o café e tomo a minha medicação e já.
1: E assim? Uma hora aceitável.
0: Exato, exato.
2: É bom, sim.
0: E então, faz aquelas bom. Slow mornings, como sim. Se costuma dizer.
1: Zulmira Correia, e então, depois vai passar o dia em casa, vai, quem sabe, até São
2: Vicente.
1: Não,
2: eu penso que hoje vou sair, preciso de ir comprar
1: as suas coisas.
2: Umas coisinhas que me faz falta, e então.
0: Pois,
2: como hoje não tenho os meninos.
0: Ah, hoje não tenho os meninos. Então, hoje
1: é folga.
0: Hoje é folga, exato. Hoje é dia de folga.
2: Hoje é a minha folga, e então.
1: Zulmira,
2: vou ter que sair.
1: E está começando a folga da melhor forma, ligando para o PEF.
0: Exatamente.
2: Claro, sim, pois é,
1: nós
2: claro.
1: Agradecemos.
0: É nós é que agradecemos, Zulmira. Olha, muito obrigada.
1: Obrigada.
0: Até à próxima, Zulmira. Um bom dia. Aproveite, faça as suas compras, as suas voltas. E continue connosco desse lado.
2: Tá bem. Beijinhos para todos e para a minha sobrinha Luizita. É para todo mundo.
0: Para todo mundo.
2: Tudo
0: é
2: bom.
0: Assim mesmo.
1: Oh, obrigada, Zulmira.
0: Obrigada, Zulmira. Um bom dia para si.
1: Tchau. Eu gosto quando a Zulmira despede-se. Tchau.
0: Tchau, tchau.
1: Tchau, tchau.
0: Tchau, tchau, tchau.
1: Olha, nós vamos nos despedindo das 11.
0: Aliás,
1: da primeira hora do nosso Bom Dia.
0: Bom dia, bom dia.
1: Back to you dos anos 90, Brian Adams.
0: Oh, let's go. Hello, Brian. I see you soon, Brian.

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A segunda parte do nosso programa bom dia agora com Escalema, Melhores Sem Mim. Daqui a pouco voltamos ao telefone.

0: E aproveitamos também este dia especial para dar os parabéns ao nosso colega e homem da casa, Pedro Silva.
1: Parabéns, Pedro Silva. Olha, ficamos a saber depois de falarmos aqui do aniversário de
0: Ana Fernandes,
1: da Ana Fernandes.
0: E aqui o nosso colega Pedro deve estar a desfrutar do seu aniversário nas suas férias maravilhosas.
1: É verdade, será que o bolo é de bolacha?
0: Não sei, será que vai chegar algum aqui? Estamos a brincar, Pedro, que tenhas um dia feliz, aproveita.
1: É verdade,
0: aproveita. E para o ano a mais, vamos lá.
1: Exatamente, os sinceros parabéns.
0: Parabéns aqui das meninas do PEF.
1: Pois, parece que os nossos ouvintes já vão completando mais um aniversário na nossa companhia. Será que há mais alguém? Mas aqui nós tivemos a oportunidade de enviar a Ana Fernandes e a todos aqueles que
0: fazem anos, exato. E agora temos chamadas para atender. Será que é por causa do nosso provérbio? Eu vou repetir mais uma vez. Quem muito dorme, pouco aprende, pouco vive e... Tchá, tchá, tchá, tchá, tchá.
1: E...
0: Vamos lá ver. Estou sim, bom dia.
1: Sim.
2: Bom dia, cachopas.
0: Olá, muito bom dia.
1: Olha, já me chamaram de madames, agora cachopas.
2: Sempre alegre e contentes para toda a gente.
0: Pois é, sabe o quê? É a sua companhia.
2: É uma alegria estar na vossa companhia.
1: Plácido Nóbrega, bom dia.
0: Bom dia, senhor Plácido.
1: Hoje já nos apelidaram de forma carinhosa de madames, ladies e agora cachopas.
0: Olha, Plácido.
2: Eu não dizia madame, mademoiselle.
0: Mademoiselle, oui, très jolie, bonjour, bonjour.
2: Madame é por os 40. Olha, a nossa madame que faz anos hoje.
0: Ah, pois é, pois é.
2: Ana Fernandes, vem uma beijoca com todo o carinho e respeito, que ela tenha muitos anos de vida. Faça alguém feliz.
0: Ana Fernandes é hoje a nossa vedeta. Uhum. Olha, Plácido, e provérbios, quer tentar a sua sorte?
2: Para também dar os parabéns ao nosso Pedro Silva.
0: Ah, claro, claro que sim, então.
2: Boas férias, juntamente com a sua Jacinta, a sua querida esposa, e as suas princesas, e desforto das suas férias, que bem merece. O próximo senhor do Funchal apetece-me dizer, tem dois Pedros e duas medidas.
1: É verdade, dois Pedros.
2: É, Pedro Correia.
1: Aqui na locução e na redação.
0: Exato.
2: E Pedro Silva.
0: Olha, Plácido, vamos a assuntos sérios. E o nosso provérbio, quer tentar...
2: Vou tentar.
0: Ora bem, eu vou repetir então. Quem muito dorme, pouco aprende, pouco vive e...
2: Pouco aprende, pouco vive e pouco faz, não trabalha.
0: E pouco faz, não trabalha. Olha, não é, mas poderia ser. Foi uma boa dica. Muito obrigada, Plácido. Um beijinho grande para si, tudo bom.
2: Tudo nos ouve. Um beijinho para a minha querida amiga Alexandra, para a minha vizinha que me acordou, cheirou a café, era a vizinha.
0: Ah, é tão bom o cheirinho a café. Obrigada, Plácido. Um beijinho grande para si.
2: Dia feliz, a vossa companhia sempre ao querido.
0: Obrigadíssima.
1: Obrigada, Plácido. Beijinhos.
2: Até uma próxima.
0: Até à próxima.
2: Good
0: até
2: morning, amanhã. Good morning.
0: Good já. Morning, good morning.
1: Já fui.
0: Fui.
2: Já fui. Mas desde o de abril.
0: Exato.
1: Beijinhos. Muito obrigada.
0: Obrigada.
1: Plácido. Sempre agradável o nosso amigo Plácido. Bom, não vou hesitar. Vou aqui colocar mais uma chamada.
0: Estou sim. Bom dia.
1: A nossa telefonista de serviço. Bom dia.
0: Bom dia. Estamos a falar com...
3: Marta Marques.
0: Olá, bom dia, Marta.
3: Bom dia.
0: E então, que nos conta? Como é que está a ser o seu dia?
3: Olha, eu sempre acordo a fazer almoço, tomar banho e trabalhar.
0: Olha, e sabe uma coisa? Bem bom.
3: Bem bom.
0: Isso é um dia santo. Olha, e provérbios? Quer tentar aqui o nosso provérbio?
3: E para provérbios não sou lá grande coisa, mas vamos lá.
0: Vamos lá, Marta, vamos tentar a sorte. Ora bem, eu
3: o
0: vou
3: que
0: repetir.
3: Que tenho?
0: Quem muito dorme, pouco aprende, pouco
3: é
0: vive
3: verdade.
0: E... Duas palavrinhas, vá, duas palavrinhas.
3: Pouco aprende, não
0: pouco,
3: sei.
0: Pouco
3: não
0: vive
3: sei.
0: E... Não,
3: não,
0: não sabe. Não. Pronto, então olha, sabe mais? Vai ter de ficar atenta, porque nós daqui a bocadinho, se ninguém adivinhar, vamos ter de revelar o nosso provérbio.
3: Que muito dorme, pouco aprende. Agora o resto do provérbio já não sei.
0: Pronto, então mais um dia para aprender coisas novas. Daqui a pouco já vamos revelar.
1: Marta, então uma beijoca.
3: Está tudo bem com vocês, com as meninas?
1: Está tudo.
0: Está tudo ótimo e agora ainda melhor. Porquê? Porque estamos com a sua companhia.
3: tarde. Então, mesmo que ainda ligue, eu ouço sempre o posto de pessoa do Funchal.
0: Mas nós gostamos sempre que a Marta ligue. Eu fico...
3: Durante a noite, agora não, mas antigamente, durante a noite, eu dormi sempre com o pé folgado com o rodo e a pilha do pedazinho de cabeceira. Acredito.
0: Oh, não acredito.
1: Ah, é?
3: Dava a noite do Canto dos Encantos com o Tony Santos durante a noite. O rádio era o pé da mesinha de cabeceira.
0: E ficava sempre ligado.
1: Mas agora, não, Marta, agora às 8 pode ouvir o Tony Santos.
0: Exato.
1: Das 8 às 10.
0: E já sabe.
1: Até o dia 30 de agosto, ou 31.
0: E Marta?
1: Tony Santos.
0: Já sabe, não faça nada que o Tony Santos não faria.
3: É verdade, é verdade. Um beijinho com o Tony Santos, eles vieram ver. Já agora, e para todo o pessoal do Funchal.
0: Obrigada, Marta. Um beijinho grande para si.
1: Marta,
0: bom almoço e bom trabalho.
3: Beijinho do Rui Jorge, que nunca mais vê ele ali onde eu costumo ver o sol.
1: Olá, Rui Jorge, beijinhos.
3: Ele vai apanhar. A Joana transmite o recado que eu nunca mais vejo ali ao sábado ao lugar do costume.
1: Ok. Beijinhos, Marta.
0: Obrigada, Marta. Ficamos à espera da sua chamada de amanhã.
3: Está bem, não prometo. Vamos lá.
0: Ah, mas prometa, prometa que senão eu fico triste.
3: Não, e digo que não sei se vou ligar ou se quando eu ligo é uma surpresa.
0: Ah, tem razão. Deixamos assim no...
1: Efeito surpresa.
0: No efeito surpresa. Obrigada. Olha, gostei.
3: Amanhã estou de folga e não sei se vou ligar. Ok. Não sei se vou ligar, se vou ficar por casa.
1: Passear contigo, amar e ser feliz. Beijinhos, tchau.
0: Beijinhos, Marta. Obrigada. E agora, que mais é que temos? Temos chamadas.
1: Olha, é como tu dizes, uma árvore de
0: Natal. É uma
1: Natal.
0: Árvore de Natal aqui sempre a tocar. Vamos
1: Queres
0: lá ver.
1: Com o próximo?
0: Vamos lá, que eu estou inspirada.
1: Está aí.
0: Estou sim, bom dia.
4: Olá.
0: Olá, bom dia. Estamos
4: olá,
0: a falar
4: dia.
0: Com...
1: Um olá fresquinho, olá. Sabe bem, neste verão.
4: Olá, Nadiri.
0: Olá,
1: Nadir.
0: Nadir
1: do rancho.
4: Bem, está tudo bem por aí?
1: Está tudo. Como é que está o tempo no rancho? Há sol.
4: Muito sol, e oi.
0: Ai, sol, sol, que bom. Oh, sol, vê se não esquece.
1: Vê se aparece.
0: Vê se aparece.
1: Olha, Nadir, mas consegue visualizar, ver alguma praia aí desde a sua casa?
4: Sim, sim, a praia da Clube do Vigiar e a praia da Formosa.
1: E diga-me, está muito composta, está muita gente, consegue ver?
4: Não está, como está muito...
1: Agitado?
4: Quer dizer, sim, sim, sim.
0: Ah, pois, deve estar
4: vendo, talvez. Sim, este é sempre assim. Daqui também vejo bem, por acaso, do Alto Rancho, quem é que não vê tudo?
1: Pois, mas há sol na Praia do Vigário e na outra.
4: Sim, há bastante sol, só que o mar não está muito bom para entrar no mar.
0: Então, já sabe, se quiser dar um mergulhinho, tem que ir ao outro lado.
1: Fica então a informação. Nadir, quer aqui completar o provérbio?
4: Eu acho que nada tem, não é?
0: Ah, exatamente! Parabéns, Nadir! É isso mesmo! Epá, eu já estava aqui a suar, Joana, porque eu estava a ver que eu ia ter de dizer o provérbio que não iam adivinhar.
4: É porque eu já ouvi eles falar nesse provérbio.
0: Então, muito bem, vamos ver o provérbio completo. Quem muito dorme, pouco aprende, pouco vive e... Agora
4: nada
0: Nadir comigo. Nada tem!
4: Nada
0: é, exato!
1: Então é, pouco quem muito dorme, não é?
0: Só pois, pouco aprende, pouco vive e nada tem. E
1: nada
0: pronto,
1: tem.
0: É assim mesmo. Esta mensagem é para todos os preguiçosos. Não sejam. Levantar. Vamos lá, ativar.
1: Nadir, ficamos assim. Muito obrigada.
0: Obrigada pela sua chamada.
4: Nada.
0: E obrigada duplamente.
4: Beijinhos para vocês. Continuação de bom trabalho para todos aí.
0: Obrigada, Nadir. Aproveita o seu dia. Obrigada.
4: E para as famílias e todos os amigos que me treino.
1: Oh, obrigada, Nadir. Muito
4: e
1: as
4: que vão chamar.
0: Exatamente.
4: Chamar.
0: Um beijinho,
4: nada.
0: Nadir.
4: Foi
0: tudo
4: um prazer
0: bom.
4: Falar obrigado. Com vocês. Tudo bom, obrigada.
0: E está decifrado o nosso provérbio.
1: Olha, eu até tenho aqui um reflexo de tanto verde aqui do nosso telefone. Está verdinho. Mas temos aqui muitas mensagens aqui no WhatsApp. Ainda voltando aqui ao nosso chefe de cozinha de serviço, António Silva, desde o Reino Unido, que diz às... Oh, pois é, 11:15. O António Silva completou aqui o provérbio com a mensagem.
0: Ah, pois.
1: Diz assim, acho que a resposta nada tem.
0: E está certo.
1: António Silva, é verdade. Acertou. Ao telefone, Nadir completou.
0: Mas aqui no WhatsApp,
1: agradecemos.
0: Exato, ficamos a saber que o Sr. António também está atento.
1: É verdade, se colocou o avental de parte e foi pesquisar
0: exato.
1: E conseguiu completar.
0: Mas é o que eu digo, ir ao chat GPT ou à internet não conta, não façam batota.
1: Muito
0: ai,
1: obrigada,
0: ai.
1: António Silva. obrigada por teres naturalmente aqui também aceito o nosso desafio. Agora vamos aqui, Beatriz, pois não, vamos ficar aqui com Vítor Nóbrega. O Vítor Nóbrega está na nossa companhia. Olá, Vítor.
5: Olá,
1: diz
5: Vítor.
1: Assim, talvez ninguém tenha-te perguntado, mas eu vou perguntar como é que você está hoje. E depois diz assim, bom dia, alegres e felizes.
5: Ah, muito
1: Vítor
5: bem.
1: Nóbrega.
5: Alegres e felizes. É assim que nós estamos e é assim que nós queremos que os nossos ouvintes também estejam. E
1: obrigada,
5: é para
1: Vítor
5: isso que nós
1: Nóbrega.
5: Aqui estamos.
1: Muito obrigada. Um beijinho.
5: Obrigada, Vítor.
1: Feliz.
5: Um bom dia para si.
1: Para o Vítor e também para a Gilda. Entretanto, mais uma mensagem. Nadir Nóbrega. Ah, é Nadir, já tinha, entretanto, já tinha colocado aqui. Olá, bom dia, amiga Joana Beatriz, a toda a equipa do Provérbio é Nada Tem. Beijinhos, feliz trabalho para vocês e para toda a equipa.
5: Obrigada, obrigada.
1: Já tinha mandado uma mensagem,
5: pois,
1: Nadir.
5: A Nadir é persistente.
1: Uhum. E agora vamos aqui, uma outra mensagem. Raul, olá Raul.
5: Olá Raul,
1: esta
5: está
1: boa. Bom dia Joana e Beatriz, continuações de um bom trabalho para vocês. Quem trabalha também aí. Agora, uma excelente semana de trabalho para todos vós. E manda aqui um belo gatinho em cima de um cacho de bananas.
5: Olha, opa, duas coisas que eu gosto, gatos e bananas.
1: Pois, parece que o gatinho trepou a bananeira e ficou aqui fofo. A passar, a descansar.
5: Exato,
1: no fundo,
5: fez
1: em
5: uma
1: cima
5: pausa
1: do...
5: Ai, ficou cansado de subir, então fez uma pausa.
1: Olha, e amanhã é o dia dos animais de estimação, qualquer coisa assim, e esta vem a calhar.
5: Olha,
1: vem
5: mesmo a calhar. Obrigada, Raul.
1: Obrigada, Raul, beijinhos, muito obrigada por esta foto tão fofa. Entretanto, mais uma mensagem de quem? Teresa Moura. Olá, Teresa Moura, bom dia. Que diz-nos. Olá, bom dia, Joana e Beatriz. Um grande dia para as duas e para os nossos ouvintes. Beijinhos.
5: Muito
1: obrigada.
5: Obrigada,
1: Teresa Moura. Beijocas também.
5: Beijinhos,
1: da nossa parte.
5: Beijinhos, Teresa. Aproveita o seu dia. Connosco, atenção.
1: Olha, vamos, e porque isto vai de enfiada, digamos assim. Isto é o Ricardo Cassiano, do Reino Unido. Exatamente, Ricardo Cassiano, beijinhos de Jersey.
5: Olá,
1: está lá a ouvir-nos.
5: Bom dia, Ricardo.
1: Manda aqui umas fotos de... Foi ao mercado, não foi dos lavradores.
5: Opa,
1: mas
5: que bela foto.
1: Vemos aqui muitos legumes.
5: É
1: às
5: uma
1: compras.
5: Foto muito colorida.
1: Foi, enfim, às compras. Tem aqui muitos legumes. Fui ao mercado. Muito obrigada.
5: Eu adoro ir ao mercado, Joana. Aquele
1: pois.
5: Cheirinho quando entramos no mercado, aquilo é terapêutico,
1: bom.
5: Não achas?
1: É muito.
5: Mesmo terapêutico.
1: Diz assim, bom dia a todos desde o mercado de Jersey. Lá está.
5: Hello, good morning Jersey.
1: Obrigada Ricardo Cassiano. Agora sim, missão cumprida no que diz
5: respeito ao nosso WhatsApp.
1: Nossa terra, nosso encontro. Manda aqui este fim de semana. Todos os caminhos vão dar à freguesia de São Roque do Faial. Está lá, mas já está pensando na sua freguesia.
5: Ah, é assim
1: Faial.
5: Mesmo, é fiel, é assim
1: vai
5: mesmo.
1: Vai haver festa, nossa terra.
5: Ai,
1: nosso
5: eu digo uma coisa, São onde Roque é que não há festa este fim de semana? Eu acho que há festa em todo lado.
1: Em todo lado. Entretanto, aqui estão a faltar duas coisas. Daqui a pouco, aquele minuto curioso que nós prometemos e também que aos clássicos do PEF. Mas para já, Paula Fernandes, nos canais 1 e 2 do PEF e também para o mundo, eu quero você. Até já.
5: Eu quero você. Ai, eu quero.
1: Queres?
5: Uhum. Tá, esta música
1: ver.
5: É tão linda.
1: É.
5: Vamos cantar as duas, Joana, mas em off, senão, coitados dos nossos ouvintes.
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0: Olha, Beatriz Jardim, juro por Deus, não estou aqui a fazer nenhuma promessa, mas muitas vezes dizemos, quem mais jura?
1: Pois é, mais mente.
0: Mas é que o Matias Damásio não está a mentir.
1: Não,
0: juro,
1: Matias Damásio é um fofinho.
0: É, muito, muito fofinho. E quando sobe ao palco, canta e encanta.
1: Ah, pois.
0: Olha, a música, mesmo assim, é uma forma de unir as pessoas do mundo. E há quem diga que a música é considerada um alimento para a alma.
1: E é mesmo. Olha, para mim, a música cura muitas doenças, da cabeça principalmente.
0: É isso. Vamos aqui deixando. Há uma estreia aqui no WhatsApp. Olá, Gilda Vieira, beijinhos, muito obrigada. Já chegou aqui a mensagem, claro, com este emoji muito fofinho, uma bonequinha aqui com uma carinha fofa, simpática. E a Gilda Vieira diz: um grande abraço para a equipa fantástica, beijinhos.
1: Graças, graças.
0: Gilda Vieira, obrigada. E fica aqui a estreia, pelo menos no que diz respeito ao WhatsApp, uma vez que a Gilda Vieira já é uma ouvinte assídua aqui do posto emissor do Funchal. E agora vamos ao Minuto
1: Curioso. Pois é. E hoje quem traz o Minuto Curioso sou eu. Vamos lá. Ora bem, Joana e ouvintes, vocês sabiam que os tubarões são mais antigos do que as árvores? Os primeiros tubarões apareceram há cerca de 450 milhões de anos, enquanto as primeiras árvores surgiram apenas dezenas de milhões de anos depois. Pois é. Isto significa que os antepassados dos tubarões já nadavam nos oceanos muito antes de existirem verdadeiras florestas na Terra. E há ainda outra curiosidade, porque uma curiosidade nunca vem só, não é? Os tubarões sobreviveram a várias extinções em massa que eliminaram uma enorme quantidade de espécies. A razão é simples, é porque são animais extremamente adaptáveis e possuem características que mudaram relativamente pouco ao longo de milhões de anos. Portanto, isto é para agora, quando nós olharmos para os tubarões, olharmos de outra forma, que é, quando vemos um tubarão hoje, nós estamos claramente e nitidamente a observar um animal pertencente a uma linhagem muito mais antiga do que as próprias árvores. Eu acho isto fascinante, fascinante e curioso, porque os tubarões são de facto uns seres quase míticos. Eu acho-os fenomenais. Eu nunca tive a oportunidade de nadar com tubarões, mas é algo que ainda está na minha bucket list. É sem dúvida nadar com eles.
0: Olha,
1: mas
0: assim,
1: respeitando,
0: eu não quero,
1: respeitando sempre.
0: Tenho muito respeito, mas
1: o habitat é deles, não é nosso.
0: Sim, sim, não os quero perto de mim, mas.
1: Ah, eu quero, eu gostava.
0: Mas nessa curiosidade, é muito curioso tu também sentires essa vontade.
1: Pois, por isso mesmo é que eu escolhi esta curiosidade, porque os tubarões fascinam-me e saber estas informações sobre eles ainda me deixa mais intrigada, porque de facto são seres quase, para mim, sobrenaturais, são incríveis e impõem um respeito excepcional.
0: Enorme, do tamanho deles.
1: Exatamente, enorme, do tamanho deles. Por isso, a mim custa-me bastante quando ainda se ouve falar daquelas atrocidades de chacinas aos tubarões e pescas e caças, assim mesmo, só na desportiva. Opa, isso dá cabo de mim, porque eles são essenciais para a nossa biodiversidade.
0: É verdade, no seu habitat, estão muito bem.
1: Exato, eles estão muito bem e o habitat é deles, não é nosso.
0: Deles.
1: Nós é que temos que entrar e respeitar.
0: Exato, os intrusos somos nós.
1: Exato, e nós achamos muitas das vezes que eles é que estão ali de passagem. Mentira, ouviram a nossa curiosidade? Eles já estavam cá muito antes, de nós pensarmos em dar um oi.
0: É isso. Olha, e foi então hoje, esperemos que também os nossos ouvintes tenham se deliciado, digamos assim, com este minuto curioso.

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0: Ora, recordar-se é viver-se. E há quem diga que recordar-se é viver a demorar.
1: Ai, é tão bom recordar. É bom, olha, nós já
0: foram os clássicos do PEF, recordar é viver.
1: Recordar é viver, sem dúvida, muito bonito. E quando mais histórias nós tivermos para poder recordar, é melhor para preencher os nossos corações e a nossa linha da vida, não é? Porque o que é a linha da vida, se não estas memórias todas que nós um dia vamos ter para passar em lupo?
0: Exato. Olha, estamos mesmo a fechar. Ainda voltando aqui ao nosso chefe de cozinha, ao nosso querido amigo António Silva. Olha, tens aqui tubarões, ele está aqui.
1: Ah, não acredito.
0: Pois ele disse assim, olá de novo para as madames. É verdade, esta foto foi tirada nas Maldivas o ano passado. Claro que por detrás estão os funcionários com uma linha onde tem precisamente o peixinho para eles, caso dê para o torto, e diz assim: estes tubarões são bebés, não fazem mal.
1: São domesticados esses
0: e
1: bebés.
0: E são eles que tiram as fotos.
1: Ai, não aguento, que delícia.
0: Portanto, quero dizer que o nosso amigo chefe de cozinha, António Silva, já experienciou tudo isto.
1: Será que eu vou ter de ir para as Maldivas para nadar com tubarões? É uma boa desculpa.
0: Fica a sugestão. Fica também a sugestão para os nossos ouvintes amanhã no Bom Dia, Bom Dia.
1: Bom Dia, Bom Dia.
0: Deixa-me ir, sete além.
1: Deixa-me ir, mas nós voltamos. Atenção, nós voltamos. Amanhã temos mais.
0: É verdade. Até amanhã, Beatriz Jardim.
1: Até amanhã, Joana. Até amanhã.
0: Para os nossos ouvintes, beijinhos. Onde quer que esteja a ouvir-nos, fique bem, um bom verão. E o António Silva continua a escrever. Amanhã voltamos ao WhatsApp. Beijinhos. Tchau, tchau.
1: Tchau, tchau, tchau, tchau.

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1: No Evangelho de hoje, Jesus dirige palavras muito fortes aos escribas e aos fariseus. Estes preocupavam-se com os pormenores das práticas religiosas, mas esqueciam o importante: a justiça, a misericórdia e a fidelidade. Jesus usa uma imagem muito expressiva. Limpa o exterior do copo e do prato, mas por dentro estão cheios de ganância e desordem. O Senhor lembra-nos que Deus não olha apenas para as aparências, olha sobretudo para o coração. Também nós podemos cair na tentação de cumprir gestos religiosos, mas esquecer o amor, o perdão, a honestidade e a atenção aos mais frágeis. A verdadeira fé transforma a vida por dentro e manifesta-se depois nas nossas atitudes. Hoje, Jesus convida-nos a limpar primeiro o coração, a afastar o egoísmo, a mentira e o orgulho, para que toda a nossa vida reflita a presença de Deus.
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0: 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Boa tarde.
1: Boa tarde. Dois dos 12 feridos no atropelamento desta madrugada na Rua da Oura, em Albufeira, vão ficar internados no Hospital de Portimão devido à gravidade dos ferimentos. É uma indicação avançada à Agência Lusa por fonte hospitalar. De acordo com essa fonte da Unidade Local de Saúde do Algarve, além dos dois feridos graves que ficarão internados em Portimão, foram ainda assistidos no Hospital de Faro três feridos ligeiros, sendo que um deles já teve alta. Inicialmente, as autoridades davam conta de uma jovem ferida com gravidade no atropelamento, de um total de 12 feridos, entre os quais dois militares da Guarda Nacional Republicana. As vítimas não militares são jovens entre os 18 e os 22 anos, isto de acordo com um comunicado emitido pelo Ministério da Administração Interna, que condena e lamenta os acontecimentos. O condutor do veículo, condutor de 35 anos, já foi detido. De acordo com a GNR, apresentava uma taxa de álcool de 1,29 gramas por litro de sangue e desobedeceu a duas ordens para parar e tentou fugir. À Renascença, o Major Paulo Pereira, do destacamento da GNR de Albufeira, explica que o indivíduo vai agora ser presente em interrogatório.
2: Ao abordarem a viatura e bater no vidro para insistir para abrir, o condutor inicia a marcha e foi nesse momento que começou a abalroar pessoas pela rua. Os militares fizeram comunicação rádio, as outras equipas que se encontravam imediatamente à frente dirigiram-se no sentido da viatura a desviar as pessoas, contudo o mesmo não acatou as ordens, abalroou inclusive a dois militares, foi logo de seguida efetivada a detenção e o detido permanece em cela até ser presente a tribunal por indicação do procurador de turno.
1: Major Paulo Pereira, ouvido por Jaime Dantas. Entretanto, a Associação dos Hotéis e Empreendimentos Turísticos do Algarve pede um reforço da segurança na região ao longo de todo o ano, um apelo na sequência deste atropelamento que, recordo, fez 12 feridos em Albufeira. Hélder Martins, da Associação dos Hotéis e Empreendimentos Turísticos do Algarve, pede um efetivo reforço de segurança.
3: Foi isso que, na minha parte, pedimos ao Sr. Ministro, o reforço que se consegue trazer para o Algarve no verão fosse um reforço ao longo do ano, porque a presença dos diferentes elementos dos corpos policiais é dissuasora de problemas que são de várias ordens. Agora, precisamos ainda de mais, porque, como lhe digo, quer nesta área, quer na área, por exemplo, da venda de estupefacientes, quer outras áreas, se tivermos forças policiais presentes, estes assuntos vão sendo minorados.
1: Hélder Martins, ouvido por Hugo Monteiro. Vai ser transferido para o Hospital de Gaia o bombeiro de Arouca, que está em estado crítico em resultado de um acidente na passada semana. De acordo com o Hospital São Sebastião, em Santa Maria da Feira, o doente apresenta uma situação clínica grave e mantém prognóstico reservado. Será submetido a uma intervenção de cirurgia cardiotorácica. Mais do que nunca, o mundo precisa da diplomacia. O apelo que o enviado do Vaticano terá deixado no encontro que manteve nas últimas horas com o ministro dos Negócios Estrangeiros russo. De acordo com a agência Reuters, na reunião com Sergei Lavrov, Paul Richard Gallagher terá sublinhado a importância do diálogo num período difícil para as relações internacionais. Gallagher está na capital russa, ou estará até à próxima sexta-feira. O objetivo é manter o diálogo com o país e explorar oportunidades de negociações de paz com a Ucrânia. Ponto final nesta edição do Meio-Dia.
0: Obrigado, Sérgio. As notícias estão de volta daqui a uma hora.
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3: São 12 horas e 45 minutos, atualizamos agora a informação regional. Vamos então conhecer os destaques com o jornalista José Pedro Correia. Boa tarde.
4: Boa tarde. Incêndio florestal deflagrou esta manhã na Cruz da Caldeira, em Câmara de Lobos. Corpo da Polícia Florestal da Madeira tem mais 36 elementos. Laboratório Regional de Engenharia Civil faz avaliação do talude da Via Expresso São Vicente-Porto Muniz. Autarca Olavo Câmara volta a pedir solução urgente para as sucessivas derrocadas. Um incêndio florestal deflagrou esta manhã na Cruz da Caldeira, em Câmara de Lobos. Ocorre entre as carroçarias do Graxico e o entroncamento para as Fontainhas, nas imediações do restaurante Panorâmico. Para já são poucas as informações disponíveis, mas uma fonte dos bombeiros voluntários de Câmara de Lobos referiu ao posto emissor que o fogo lavra em três frentes, para as quais estão destacadas diversas viaturas. Foi também mobilizado o helicóptero ao serviço da Proteção Civil. Não se sabe ainda qual a origem do incêndio, nem a dimensão da área afetada pelo fogo. O Corpo de Polícia Florestal da Madeira tem 36 novos elementos. Foram formalmente incorporados ontem e juntam-se aos outros 64 efetivos. Foram distribuídos por 25 postos florestais em 7 zonas do arquipélago. 2 desses postos ficam no Porto Santo. Ainda este ano serão integrados mais 4 elementos no âmbito do processo de mobilidade, totalizando 104 efetivos. De acordo com os dados oficiais, entre janeiro e agosto, este Corpo de Polícia aplicou 281 coimas por infrações registadas nas terras da Madeira. O Corpo de Polícia Florestal foi criado na região em 1913 e, ao contrário do Corpo Nacional da Guarda Florestal, que foi extinto em 2006, manteve-se sempre operacional no arquipélago, com ação sobretudo ao nível da fiscalização e prevenção de incêndios. O secretário da Agricultura e Pescas voltou a garantir que o Governo Regional tem prestado apoios previstos no POSEI aos agricultores madeirenses. Na abertura oficial das vindimas, na região, Nuno Maciel falou de estímulos permanentes.
5: Estimulando a tinta negra e o boal este ano de sobremaneira e através de um instrumento financeiro muito importante para a agricultura como é o POSEI, ambas as castas estão valorizadas em 255 € à tonelada, o que significa que dizer no próximo ano, quando o POSEI for depositado na conta dos viticultores, será um acréscimo, no caso do boal, dos 81 para os 255 e no caso da tinta negra, dos 200 para os 255.
4: A vindima de 2026 foi antecipada para 24 de agosto devido à maturação das uvas. Na abertura oficial da campanha, Nuno Maciel garantiu que a antecipação foi coordenada com todos os operadores e que as 3 mil toneladas que se prevê produzir este ano já têm escoamento assegurado.
5: As casas de vinho foram todas informadas desta antecipação, quer viticultores, quer as casas de vinho resistaram como uma decisão positiva, a decisão tomada no final da semana passada. Nós não prevemos nenhum problema no escoamento, temos inclusivamente alguma informação de que também as casas estão a valorizar alguma da compra da uva aos viticultores com preços negociados entre eles e bem, e pensamos que não vai haver nenhuma dificuldade para o escoamento das uvas da vindima de 2026.
4: Garantias deixadas pelo secretário regional da Agricultura e Pescas na abertura oficial das vindimas deste ano na Madeira. As autoridades municipais do Porto Muniz continuam a pedir uma intervenção urgente nos taludes sobranceiros à Via Expresso, que liga o concelho a São Vicente. A mais recente derrocada, que ocorreu na semana passada, atingiu 3 viaturas e provocou um ferido. O autarca do Porto Muniz volta a pedir a intervenção urgente do Governo Regional para resolver de vez a situação. Igor Caires.
6: Após mais uma derrocada na estrada regional que liga São Vicente ao Porto Muniz, na semana passada, a incerteza e o receio estão presentes em quem ali circula. Olavo Câmara, presidente do município do Porto Muniz, em declarações ao posto emissor, voltou a mostrar-se preocupado com as várias ocorrências que aconteceram este ano naquela zona.
7: Nos últimos tempos tem sido uma situação de recorrente, não só neste sítio, como em vários sítios na Via Expressa de São Vicente e Porto Muniz. E a verdade é que continuamos à espera de respostas, continuamos à espera de uma ação preventiva e, acima de tudo, de uma ação definitiva que reponha segurança a todos aqueles que visitam o Porto Muniz, acima de tudo a população do Conselho do Porto Muniz, continua a ver uma autêntica lotaria sendo passa na Via Expressa e não podemos continuar a aceitar esta situação, que exige respostas pelas entidades competentes, neste caso é o Governo Regional e a Via Expressa, que é a concessionária desta estrada.
6: Se no período de verão já se registou este acontecimento, o autarca teme que no inverno possa ser pior.
7: Ninguém tenha dúvida que de inverno é muito mais perigoso e a verdade é que esta derrocada demonstra que a queda de pedras não terá férias e cai pedras mesmo depois de estarmos há 6 semanas com sol no Conselho do Porto Muniz. Por isso eu penso que as primeiras chuvas serão muito perigosas para toda esta veia e espero que haja soluções, como eu digo, no imediato, que libertem os perigos iminentes, mas que se comece a trabalhar e a colocar no terreno as soluções definitivas.
6: Olavo Câmara reconhece que são necessárias medidas preventivas urgentes, mas deixa essa questão para o Governo Regional, lembrando que essa matéria não é responsabilidade da Câmara.
7: É que o Governo Regional tem de agir, seja com intervenções preventivas neste caso com os seus recherches, seja com soluções de proteção temporárias, seja a colocação de redes, seja a colocação de catrapos para que as pedras não cheguem à veia, seja de soluções porteadas temporárias, mas a verdade é que esta pergunta tem de ser feita ao Governo Regional, tem de ser feita ao Secretário Regional das Infraestruturas e da minha parte, enquanto Presidente da Câmara do Conselho do Porto Muniz, estarei a fazer o meu papel, que é reivindicar aquilo que é importante para o Conselho do Porto Muniz, a salvaguarda da nossa população e, acima de tudo, mostrar a disponibilidade para falar com o Presidente do Governo Regional, porque realmente a gente tem de falar com quem manda, porque já falei com o Secretário e não houve respostas, e agora vamos ter de falar com o Presidente do Governo Regional no sentido de fazer avançar aquilo que é necessário para o Conselho do Porto Muniz.
6: O autarca referiu ainda que voltará a tentar um novo canal de diálogo com o Executivo madeirense.
7: Vamos continuar a fazer a pressão necessária, e neste caso vamos voltar a solicitar a reunião com o Governo Regional, que estamos à espera desde o primeiro pedido, neste caso com o seu Presidente, na perspectiva de realmente termos falado com quem manda para ver se as coisas são resolvidas e acho que é do interesse de toda a gente, não só do Conselho do Porto Muniz, como da Região Autónoma da Madeira e com certeza do Presidente do Governo Regional resolver esta questão.
6: A preocupação do Olavo Câmara por todas as pessoas que circulam naquela zona de perigo.
4: Ao longo dos próximos tempos estão previstas novas verificações pelo Laboratório Regional de Engenharia Civil, iniciadas ontem. Em comunicado, a Secretaria Regional de Equipamentos e Infraestruturas lembra que esta não é uma intervenção isolada, mas a continuidade de um trabalho que tem vindo a ser desenvolvido nos últimos anos pelo Governo Regional na mitigação deste tipo de ocorrências e na proteção das infraestruturas rodoviárias em toda a região. O deputado do Chega, eleito pela Madeira à Assembleia da República, acusa Miguel Albuquerque e Eduardo Jesus de alegadamente promoverem uma imigração descontrolada para a região, no sentido de a utilizar como mão de obra barata. Francisco Gomes esteve no Caniço, onde denunciou a utilização, que diz ser ilegal, de um espaço comercial como habitação para 18 migrantes.
8: Está a ser promovida uma imigração descontrolada para a Madeira, propositadamente pelo Sr. Miguel Albuquerque e pelo Sr. Eduardo Jesus, com um objetivo e um objetivo apenas: trazer mão de obra barata a preços de escravatura para os grupos hoteleiros e para as construtoras do regime. Inclusivamente estão a roubar água do condomínio, para albergar imigrantes que estão a trabalhar aqui na Madeira.
4: Francisco Gomes, deputado madeirense do Chega, na Assembleia da República. No Funchal, o JPP pede uma solução urgente para o mau cheiro junto à Etar do Lazareto. A deputada municipal Isabel Santos deu conta do que diz ser o descontentamento dos residentes junto daquela estação de tratamento de águas residuais inaugurada há mais de um ano.
9: Temos recebido relatos que indicam um agravamento da qualidade de vida. Temos pessoas que nos dizem que não abrem as janelas de casa e nós podemos verificar aqui que temos vivendas com varandas, com quintais e que não são abertas. Pessoas que não usufruem dos seus quintais, pessoas que não recebem familiares nem amigos em casa por causa desta situação. Em termos de regularidade, o que é que nós verificamos através dos relatos? É um problema persistente, portanto, ao longo de todo o dia. O que acontece, segundo nos relatam, é que a intensidade varia consoante, dizem-nos, a direção do vento.
4: Uma situação recorrente, diz a vereadora do JPP, que pede à Câmara uma solução urgente no sentido de evitar os maus cheiros na zona da Etar do Lazareto, no Funchal. Entre abril e junho deste ano, o número de contratos de aluguer de veículos sem condutor subiu cerca de 3% na Madeira. Foram quase 125 mil, o equivalente a 33,2 milhões de euros de faturação, segundo a Direção Regional de Estatística. O aeroporto foi o principal local de levantamento de viaturas, seguido dos estabelecimentos das próprias empresas. A duração média do aluguer de automóveis ligeiros fixou-se em 6 dias. Nos motociclos, a duração média situou-se nos 2,7 dias, enquanto as autocaravanas atingiram uma média de quase 7 dias. O principal mercado emissor foi o da Alemanha, seguido de Portugal continental e da França. No final do trimestre, em análise, a frota de veículos de aluguer sem condutor aumentou cerca de 6%, superando os 14 mil veículos em comparação com o período homólogo. De um modo mais geral, de janeiro a junho deste ano, contabilizaram cerca de 214 mil contratos de aluguer, o que se traduziu em 50,8 milhões de euros de faturação. Ficamos agora a conhecer as previsões do estado do tempo para as próximas horas. Pode contar com períodos de céu nublado, também possibilidade de ocorrência de aguaceiros fracos. O vento deve soprar, em geral, fraco, predominando de noroeste. 27 graus é a temperatura máxima prevista para o Funchal e também para o Porto Santo.

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1: Em tempo de férias, escolho ler como uma das formas de ocupar o tempo livre, partilhando neste mês de agosto dois dos muitos livros que trouxe para férias. Um é a Magnífica Humanitas do Papa Leão, de que falei na última crónica, e o outro tem como título Gênesis, um livro construído a partir da sabedoria de Henry Kissinger, em 2018, sobre a inteligência artificial e os seus principais desafios, antes dela mesma se ter vindo a normalizar como hoje. Aborda como se está a transformar o conhecimento humano, a identidade, a geopolítica global, com novos equilíbrios de poder e as estruturas sociais, e sobre como devemos orientar essa transformação para preservar a autonomia e os valores humanos, estando ultrapassada a capacidade humana em termos de rapidez e amplitude na análise da informação, somos obrigados a repensar como validamos conhecimento, como percebemos a realidade e como tomamos decisões, alterando profundamente a relação entre pessoas e máquinas. A IA, a inteligência artificial, promete transformar trabalho, educação, riqueza e relações sociais, sendo necessário criar novos modelos económicos e culturais para garantir que a inteligência artificial serve os objetivos humanos e não os substitui.
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0: Vamos ao encontro das notícias. Marisa Gonçalves, boa tarde. O que destacas?
1: Boa tarde, Paulo. O atropelamento em Albufeira fez ao todo 16 feridos. Dois deles vão ficar internados. Em Moscou, o responsável pelas relações internacionais do Vaticano pediu o fim da guerra na Ucrânia.
0: Tarde com 21 graus em Oliveira do Hospital, 22 no Porto, Faro com 23, Lisboa 24, Funchal 27. Notícias à hora certa na Renascença, edição de Marisa Gonçalves.
1: Mais quatro pessoas deram entrada esta manhã no Centro de Saúde de Albufeira, na sequência do atropelamento da última madrugada na Oura. São feridos ligeiros que ainda estão a ser observados, de acordo com o LS do Algarve, o que eleva para 16 o total de pessoas atingidas. A mesma fonte confirma à Renascença que dois feridos estão a ser intervencionados e vão ficar internados no Hospital de Portimão. Os restantes 10 feridos já tiveram, entretanto, alta, entre os quais os dois militares da GNR. De acordo com o Ministério da Administração Interna, as vítimas têm entre 18 e 22 anos. O condutor, de 35, foi detido. Apresentava uma taxa de álcool de 1,9 gramas por litro de sangue. Em declarações à Renascença, o presidente da Câmara de Albufeira sublinha que o homem furou várias barreiras das autoridades. Rui Cristina admite que, apesar do reforço feito nos últimos tempos, o dispositivo de segurança terá agora de ser reavaliado.
2: Esta zona já tem um reforço bastante forte. Ou seja, nós recebemos um reforço durante este verão, da parte do MAI. Entretanto, a Câmara também iniciou o programa Noite Segura, todo um aparato, e mesmo assim aconteceu isto. Aconteceu esta situação, vamos ter que reavaliar, não é? O que é que se poderá mais fazer para que este tipo de situação não aconteça, não é?
1: Declarações à Renascença de Rui Cristina, o autarca de Albufeira. São levianas as afirmações do líder parlamentar do PSD, consideração feita por José Luís Carneiro, hoje depois de Hugo Soares ter comparado o secretário-geral socialista a André Ventura, referindo que ambos não estão preparados para serem alternativa ao atual governo. Na reação, José Luís Carneiro diz que são conclusões de quem não sabe o que o país precisa.
3: São declarações levianas de quem se vê que nunca teve experiência executiva. Quem se entretém nesse tipo de ping-pong, verdadeiramente não sabe daquilo que o país precisa. Eu tenho pena que o governo que foi escolhido pelos portugueses esteja deslocado daquilo que são as preocupações das pessoas.
1: Declarações de José Luís Carneiro esta manhã em Chaves. A guerra na Ucrânia tem de acabar. O apelo foi deixado pelo responsável pelas relações internacionais do Vaticano no final do encontro que manteve em Moscovo com o ministro dos Negócios Estrangeiros russo. O arcebispo Paul Richard Gallagher disse que o conflito não pode ser resolvido por meios militares.
4: Após mais de 4 anos de hostilidades, o conflito continua a alargar-se. O número de vítimas continua a aumentar. Muitas famílias continuam separadas e as consequências materiais e psicológicas do conflito afetam milhões de pessoas na Ucrânia e na Rússia. Sejamos claros, esta guerra tem de acabar.
1: O responsável pelas relações internacionais do Vaticano defendeu o retomar das negociações. De acordo com a agência Reuters, o enviado do Vaticano e também Sergei Lavrov debateram vias para a paz na Ucrânia, assim como concordaram em cooperar em questões humanitárias. O arcebispo Gallagher, secretário para as relações com os Estados e as organizações internacionais do Vaticano, vai estar na capital russa até à próxima sexta-feira. O objetivo é manter o diálogo com o país e explorar oportunidades de negociações de paz com Kiev.
0: Foi a edição das duas na Renascença com Marisa Gonçalves. Até já, Marisa.
1: Até já, Paulo.

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Aragão e Mariana Pereira, amor de agosto. Ora, viva, boa tarde, sejam bem-vindos a este espaço. Aqui há música, de segunda a sexta-feira, das 14 às 16, com o Tony Santos.

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1: E ao Nuno Ribeiro, com a participação de Soraya Ramos e com o tema Fujo Contigo. E vamos em frente, desta feita, com um tema já suavemente conhecido entre aqueles que fazem parte do nosso auditório. É o Carlão, Para Lá da Espuma, e ao título...
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É o Carlão aqui com o seu mais recente trabalho discográfico, intitulado Para Lá da Espuma. E já a seguir são os ABBA, Chiquitita.

Roseiro Supply, I'm All Out of Love. E estes são os AGP.

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Alexandre Pires e Alcione, e o tema Estranha Loucura. Joe Dolan.

Joe Dolan. More and more. Mais e mais. Este é Julio Iglesias. Ele aqui tem a participação de Pedro Vargas. E o tema: Felicidades.

Rouge Boniama. Sunny. São 14:51. Às 15 horas vamos ter notícias em cadeia com a Rádio Renascença, a emissora católica portuguesa.

é o Elton John e a Kiki Dee. Don't go breaking my heart. E o nosso próximo tema vai para Caracas, na Venezuela, para a Maria. É da parte da Fátima Marques, com votos de uma ótima tarde de terça-feira, e trazem-nos aqui o Marco Paulo.

achar culpá-lo. Ninguém. Nós vamos ao encontro dos traços do sinal horário das 15 horas para ficarmos com as últimas do país e do estrangeiro e em cadeia com a Rádio Renascença, a emissora católica portuguesa. Eu volto logo após as notícias das 15. Então até lá.

0: passar as notícias na Renascença. Marisa Gonçalves, boa tarde.
1: Boa tarde, Paulo.
0: Títulos desta edição.
1: 16 feridos no atropelamento da última madrugada em Albufeira. Dois deles vão ficar hospitalizados. O autarca de Lisboa vê promessas do governo por cumprir. Volta a pedir um reforço do policiamento.
0: Quanto a temperaturas, o Porto com 22 graus, Castelo Branco 23, Lisboa e Faro 24, Évora 26. Notícias na Renascença, edição de Marisa Gonçalves.
1: Mais quatro pessoas deram entrada esta manhã no Centro de Saúde de Albufeira, na sequência do atropelamento da última madrugada. São feridos ligeiros que ainda estão a ser observados, de acordo com o ULS do Algarve, o que eleva para 16 o total de pessoas atingidas. A mesma fonte confirma à Renascença que dois feridos estão a ser intervencionados e vão ficar internados no Hospital de Portimão. Os restantes 10 já tiveram alta, entre os quais os dois militares da GNR. De acordo com o Ministério da Administração Interna, as vítimas têm entre 18 e 22 anos. O condutor, de 35 anos, foi, entretanto, detido. Apresentava uma taxa de álcool de 1,29 gramas por litro de sangue. Em Lisboa, Carlos Moedas exige ao governo que cumpra a promessa de reforçar a segurança da capital. O presidente da Câmara diz que continuam por chegar os 200 novos agentes da PSP e os 100 polícias municipais prometidos há 3 meses pelo primeiro-ministro. O autarca reconhece que houve algum reforço policial na Baixa de Lisboa, mas considera que medidas pontuais não chegam.
2: A situação da segurança resolve-se com mais polícias permanentemente na rua. Quando eu, como Presidente da Câmara, me passei muitas vezes a um domingo e venho desde a Baixa até ao Marquês de Pombal e muitas vezes não vejo nem um polícia de segurança pública, nem um polícia municipal, aliás porque os efetivos estão a diminuir ano a ano, eu fico muito preocupado.
1: O autarca de Lisboa adianta que vai voltar a reunir-se esta semana com o Ministro da Administração Interna, Luís Neves. As autarquias de Óbidos e de Peniche querem impedir a exploração mineira a céu aberto de mais de 100 hectares para extrair areias e argilas. O presidente da Câmara de Óbidos estranha que a consulta pública tenha começado no mês de agosto, durante o período de férias. Filipe Daniel adianta à Renascença as razões que o levam a manifestar-se contra este projeto.
3: Num território que olha para a sustentabilidade, ver aqui um projeto de minas a céu aberto com a possibilidade de ter 11 caminhões de elevada tonelagem a circular pela rede viária, criando aqui insegurança nas pessoas. Esta concessão abrange mais de 107 hectares, onde 51,4 são efetivamente aqueles que vão ser explorados durante um período de 20 anos e meio.
1: O autarca de Óbidos, Filipe Daniel, ouvido pelo jornalista João Carlos Malta. De visita à capital da Rússia, o responsável pelas relações internacionais do Vaticano pediu o fim da guerra na Ucrânia. Paul Richard Gallagher defendeu ser necessário pôr fim às hostilidades e dar início às negociações. A visita a Moscou vai prolongar-se até a sexta-feira. O objetivo é manter o diálogo com a Rússia e explorar oportunidades de negociações de paz com a Ucrânia. António Costa pediu hoje aos líderes da União Europeia mente aberta e um espírito de responsabilidade coletiva para chegar a acordo até ao final do ano sobre o orçamento comunitário para 2028-2034. Palavras de António Costa numa conferência de imprensa em Bratislava, justamente no dia em que começa uma ronda pelas capitais europeias para debater o orçamento comunitário a longo prazo. António Costa defende que esse orçamento deve ter no seu centro a competitividade, também a transformação industrial, a defesa e a segurança, por forma a refletir as exigências dos tempos difíceis que se vivem. Palavras do Presidente do Conselho Europeu.
0: Foi a edição das três na Renascença com Marisa Gonçalves. Até já, Marisa.
1: Até já, Paulo. Daqui a pouco.

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Nelson Neda. Tudo passará. São 15 horas 12 minutos mais 44 segundos.

E aqui está uma dupla composta por Julio Iglesias e Nana Mouskouri. Anteriormente tivemos a Roberta Flack, Killing Me Softly with this song.

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0: The Platters, Only You. Jason de fundo e ao Roberto Carlos. Ele aqui tem a participação de Chororó. E a canção tem por título...
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Roberto Carlos, chororó, arrasta uma cadeira. Ora bem, o nosso próximo tema é um tema já sebejamente conhecido entre aqueles que fazem parte do nosso auditório, são os Santa Bárbara, e o tema Charlie.

por Santa Bárbara na década dos 70, mais precisamente em 1973, com Charlie. Vamos deixar os Santa Bárbara, vamos dar continuidade musicalmente nesta reta final com os Drifters.

Os vinil playback. Entramos já na reta final deste espaço. Aqui há música. 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

Fever e o Mar de Rosas. E assim estamos nos minutos finais. E aqui está aquela dupla masculina oriunda do Brasil, Zezé Di Camargo e Luciano.

Zezé Di Camargo e Luciano, no dia em que saí de casa. Este é o Tom Jones.

Tom Jones. Fui diretamente para o Carlos Sardinha. Olá, Carlos, bem-vindo. Mais vale tarde que nunca.

E assim chegamos praticamente ao final de mais um espaço aqui à música, de segunda a sexta-feira, das 14 às 16, com o Tony Santos. Dentro de instantes vamos ter notícias em cadeia com a Rádio Renascença, a emissora católica portuguesa. Depois das notícias, a colega Joana Ferreira far-lhe a companhia até às 17 horas. Quanto a mim, deixo-vos aquele grande, grande abraço de sempre. Votos de um resto de uma terça-feira feliz, se possível, na nossa companhia. E claro está, marcamos assim o nosso ponto de encontro para amanhã, às 14 horas e também às 8 horas da manhã. Isto naturalmente, se Deus assim o permitir. Portem-se bem e não façam nada que este Tony Santos não faria.

0: Vamos até à edição das 4 com Anabela Góis. Boa tarde.
1: Olá, Inês. Boa tarde.
0: O que é que há a destacar agora, Anabela?
1: Fenómeno em Perpinheiro. Pode ser um tornado. O Instituto de Meteorologia ainda está a avaliar. Zelensky agradece apoio de Portugal e espera encontrar-se com o António José Seguro.
0: Nesta altura, Lisboa está a chegar aos 24 graus, o Porto a marcar 23, Faro a chegar aos 25, Funchal e Ponta Delgada hoje com 22 graus. Agora sim, vamos até às notícias das 4 com Anabela Góis.
1: O Instituto de Meteorologia está a avaliar a possibilidade de um tornado ter sido registado esta manhã no Conselho de Sintra. O fenómeno, nas proximidades de Perpinheiro, está a ser divulgado nas redes sociais. A meteorologista Ângela Lourenço admite que se tratou de uma nuvem funil.
2: Não é conclusivo que se trate de um tornado. Portanto, vê-se muito bem a chamada nuvem funil. E, portanto, para ser considerado um tornado, essa nuvem tem que atingir o solo, tem que atingir a superfície. Neste momento não temos a confirmação visual de que, de facto, o tornado tenha ocorrido.
1: De acordo com o meteorologista do IPMA, estes fenómenos acontecem em ambientes de instabilidade atmosférica, situação que vai manter-se ainda nas próximas horas na zona centro, mas com tendência para diminuir. O Sindicato dos Médicos da Zona Norte diz que a situação das urgências nos hospitais de Santa Maria da Feira e de São João da Madeira é crítica. Joana Bordalo Issá aponta a falta de profissionais nas unidades que fazem parte da ULS de Entre Douro e Voga e diz que está a pôr doentes em risco.
3: O que está a acontecer na ULS Entre Douro e Voga é extremamente preocupante, porque a falta de médicos está a ser gerida, retirando profissionais de um lado para tapar falhas no outro. No Hospital São Sebastião, por exemplo, estão a tirar médicos da área laranja, da urgência, onde estão os doentes de maior gravidade, para assegurar a área amarela, onde os doentes também são urgentes, mas com uma gravidade não tão grande. Em São João da Madeira há uma dificuldade também, sobretudo nesta última quinzena de agosto, em preencher escalas no serviço de urgência básica, e estão a pedir aos médicos e internos de medicina interna, que ainda estão em formação, que façam ainda mais horas extraordinárias para colmatar a falha de profissionais.
1: A presidente do Sindicato dos Médicos da Zona Norte, ouvida pelo jornalista João Maldonado, em resposta enviada à Renascença, a ULS Entre Douro e Voga assume constrangimentos na gestão das escalas numa altura ainda de férias de verão dos profissionais. Sublinha, no entanto, que nenhum serviço de urgência foi encerrado e que nenhuma resposta assistencial aos doentes foi interrompida. Carlos Moedas mostra-se preocupado com a falta de polícias em Lisboa. O presidente da Câmara diz que continua por cumprir a promessa feita pelo governo há 3 meses para reforçar o contingente de agentes da PSP e de polícias municipais na capital.
4: Este governo prometeu-me 200 polícias de segurança pública a mais em Lisboa, ainda não temos nenhum. Prometeu 100 polícias municipais, também ainda não temos nenhum. Portanto, temos aqui uma promessa, esperamos que ela seja cumprida.
5: Quando é que vai ser concretizada?
4: Ouças, estou à espera há meses. Já falei com o Sr. Ministro da Administração Interna, disse-me que ia avançar, mas continuamos aqui à espera e é essencial.
1: Carlos Moedas em declarações à margem da cerimónia que assinalou o Dia Municipal do Bombeiro no Chiado. Um homem suspeito de violência doméstica contra o pai foi hoje atingido a tiro numa perna por um agente da PSP na Amadora. Encontra-se no Hospital Amadora Sintra com ferimentos ligeiros. Em comunicado, o Comando Metropolitano de Lisboa explica que os agentes que tentavam identificar o suspeito foram ameaçados com pedras e depois de várias advertências, um deles acabou por disparar, atingindo o homem de 62 anos. Na perna. Mais 4 pessoas deram entrada esta manhã no Centro de Saúde de Albufeira, na sequência do atropelamento da última madrugada na Oura, o que eleva para 16 o total de pessoas atingidas. São todos feridos ligeiros, de acordo com o ULS do Algarve, que confirma que 2 feridos estão internados no Hospital de Portimão. O condutor do veículo, que apresentava uma taxa de álcool de 1,29 gramas por litro de sangue, ainda não foi ouvido. Volodymyr Zelensky agradece a firme solidariedade de Portugal com Ucrânia. Nas redes sociais, o chefe de Estado ucraniano destaca as mensagens enviadas por Luís Montenegro e António José Seguro a propósito dos 35 anos da independência ucraniana e agradece o apoio contínuo de Portugal ao país. Zelensky afirma ainda aguardar com expectativa um futuro encontro com o homólogo português para aprofundar a sólida parceria existente entre Lisboa e Kiev, tanto a nível bilateral como no seio da União Europeia. Um homem foi interceptado no aeroporto de Malpensa, em Itália, por, imagina só, Inês, transportar cartas de Pokémon. Ele regressava do Japão e trazia na bagagem 605 cartas, algumas ainda embaladas e com certificado de autenticidade, que estão avaliadas em mais de 27 mil euros. O problema é que não tinha feito a declaração na alfândega. Resta acrescentar que as cartas de Pokémon valem mesmo dinheiro. Algumas de edições mais raras ou limitadas podem valer mais de 5 milhões de dólares. Imagina só.
0: É surreal.
1: Portanto, toca a procurar cartas que andam lá por casa.
0: Exatamente, é pôr os olhos nisso. Muito obrigada, Anabela. Até já.
1: Até já.

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de Milton César, Amor, Amor, Amor. Mais uma canção para recordar nesta tarde de terça-feira, 25 de agosto de 2026. Fado da Saudade, na voz de Amália Rodrigues. E deste modo continuamos a desejar-lhe um ótimo dia de verão, seja a trabalhar ou de férias, na companhia da Onda Média do PEV, nos 1530 kHz, e também para o mundo em pev.pt.

São os The Fevers, vem me ajudar. E nós vamos continuar consigo, bem acompanhados nesta tarde de verão. Já a seguir, despique dos camacheiros.

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1: Em tempo de férias, escolho ler como uma das formas de ocupar o tempo livre, partilhando neste mês de agosto dois dos muitos livros que trouxe para férias. Um é a Magnífica Humanitas do Papa Leão, de que falei na última crónica, e o outro tem como título Gênesis, um livro construído a partir da sabedoria de Henry Kissinger, em 2018, sobre a inteligência artificial e os seus principais desafios, antes dela mesma se ter vindo a normalizar como hoje. Aborda como se está a transformar o conhecimento humano, a identidade, a geopolítica global, com novos equilíbrios de poder e as estruturas sociais, e sobre como devemos orientar essa transformação para preservar a autonomia e os valores humanos, estando ultrapassada a capacidade humana em termos de rapidez e amplitude na análise da informação, somos obrigados a repensar como validamos conhecimento, como percebemos a realidade e como tomamos decisões, alterando profundamente a relação entre pessoas e máquinas. A IA, a inteligência artificial, promete transformar trabalho, educação, riqueza e relações sociais, sendo necessário criar novos modelos económicos e culturais para garantir que a inteligência artificial serve os objetivos humanos e não os substitui.
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0: Governo Regional confirma a chegada à Madeira, na quinta-feira, de 9 cisternas de gás natural, apesar da greve da REN. Corpo de Polícia Florestal da Madeira tem mais 36 elementos. Laboratório Regional de Engenharia Civil faz avaliação do talude da Via Expresso São Vicente-Porto Muniz. Autarca Olavo Câmara volta a pedir solução urgente para as sucessivas derrocadas. O Governo Regional confirmou esta terça-feira que está garantido o abastecimento de gás natural à Madeira, apesar da greve dos trabalhadores da REN. Em nota à comunicação social, a Secretaria Regional da Economia anunciou que devem chegar à Madeira, na quinta-feira, as cisternas carregadas no terminal de gás natural liquefeito de Sines, após um acordo com o Sindicato dos Trabalhadores das Indústrias Transformadoras e Energia. O navio irá descarregar no Porto do Caniçal 9 contentores de cisterna, uma vez que 3 já tinham sido colocados a bordo antes do início da greve, iniciada no domingo. Na segunda-feira, o Porto do Caniçal recebeu 28 cisternas de gás, que tinham embarcado no sábado em Lisboa. O secretário regional da Economia, José Manuel Rodrigues, considerou que o entendimento permitiu garantir as necessidades de abastecimento da região, evitando eventuais constrangimentos para famílias, empresas e serviços públicos. O Corpo de Polícia Florestal da Madeira tem 36 novos elementos. Foram formalmente incorporados esta segunda-feira e juntam-se aos outros 64 efetivos. Foram distribuídos por 25 postos florestais em 7 zonas do arquipélago. 2 desses postos ficam no Porto Santo. Ainda este ano serão integrados mais 4 elementos no âmbito de processos de mobilidade, totalizando 104 efetivos. De acordo com dados oficiais, entre janeiro e agosto, este corpo de polícia aplicou 281 coimas por infrações registadas nas Serras da Madeira. O Corpo de Polícia Florestal foi criado na região em 1913 e, ao contrário do Corpo Nacional da Guarda Florestal, que foi extinto em 2006, manteve sempre operacional no arquipélago, com ação sobretudo ao nível da fiscalização e prevenção de incêndios. O secretário da Agricultura e Pescas voltou a garantir que o Governo Regional tem prestado apoios previstos no POSEI aos agricultores madeirenses. Na abertura oficial das vindimas, na região, Nuno Maciel falou de estímulos permanentes.
1: Estimulando a tinta negra e o boal este ano de sobremaneira e através de um instrumento financeiro muito importante para a agricultura como é o POSEI, ambas as castas estão valorizadas em 255 € à tonelada, o que significa que dizer no próximo ano, quando o POSEI for depositado na conta dos viticultores, será um acréscimo, no caso do boal, dos 81 para os 255, e no caso da tinta negra, dos 200 para os 255.
0: A vindima de 2026 foi antecipada para 24 de agosto, devido à maturação das uvas. Na abertura oficial da campanha, Nuno Maciel garantiu que a antecipação foi coordenada com todos os operadores e que as 3 mil toneladas que se prevê produzir este ano já têm escoamento assegurado.
1: As casas de vinho foram todas informadas desta antecipação, quer viticultores, quer as casas de vinho resistaram como uma decisão positiva, a decisão tomada no final da semana passada. Nós não prevemos nenhum problema no escoamento, temos inclusivamente alguma informação de que também as casas estão a valorizar alguma da compra da uva aos viticultores com preços negociados entre eles e bem, e pensamos que não vai haver nenhuma dificuldade para o escoamento das uvas da vindima de 2026.
0: Garantias deixadas pelo secretário regional da Agricultura e Pescas na abertura oficial das vindimas deste ano na Madeira. As autoridades municipais do Porto Muniz continuam a pedir uma intervenção urgente nos taludes sobranceiros à Via Expresso que liga o concelho a São Vicente. A mais recente derrocada, que ocorreu na semana passada, atingiu 3 viaturas e provocou um ferido. O autarca do Porto Muniz volta a pedir a intervenção urgente do Governo Regional e do próprio Presidente do Governo para resolver de vez a situação. Igor Caires.
2: Após mais uma derrocada na estrada regional que liga São Vicente ao Porto Muniz, na semana passada, a incerteza e o receio estão presentes em quem ali circula. Olavo Câmara, Presidente do município do Porto Muniz, em declarações ao posto emissor, voltou a mostrar-se preocupado com as várias ocorrências que aconteceram este ano naquela zona.
3: Nos últimos tempos tem sido uma situação de recorrente, não só neste sítio, como em vários sítios na Via Expressa em São Vicente e Porto Moniz. E a verdade é que continuamos à espera de respostas, continuamos à espera de uma ação preventiva e, acima de tudo, de uma ação definitiva que reponha segurança a todos aqueles que visitam o Porto Moniz, acima de tudo, a população do Conselho do Porto Moniz, continua a ver uma autêntica lutarista que passa na Via Expressa e não podemos continuar a aceitar esta situação que exige respostas pelas entidades competentes, neste caso é o Governo Regional e a Via Expressa, que é a concessionária desta estrada.
2: Se no período de verão já se registou este acontecimento, o autarca teme que no inverno possa ser pior.
3: Ninguém tenha dúvida que de inverno é muito mais perigoso e a verdade é que esta de recuado demonstra que a queda de pedras não terá férias e cai pedras mesmo depois de estarmos há 6 semanas com sol no Conselho do Porto Moniz. Por isso eu penso que as primeiras chuvas serão muito perigosas para toda esta veia e espero que haja soluções, como eu digo, no imediato, que libertem os perigos iminentes, mas que se comece a trabalhar e a colocar no terreno as soluções definitivas.
2: Olavo Câmara reconhece que são necessárias medidas preventivas urgentes, mas deixa essa questão para o Governo Regional, lembrando que essa matéria não é responsabilidade da Câmara.
3: É que o Governo Regional tem de agir, seja com intervenções preventivas, neste caso com os seus recheiros, seja com soluções de proteção temporárias, seja a colocação de redes, seja a colocação de catrapos para que as pedras não cheguem à veia, seja de soluções porticadas temporárias. Mas a verdade é que essa pergunta tem de ser feita ao Governo Regional, tem de ser feita ao Secretário Regional das Infraestruturas e, da minha parte, enquanto Presidente da Câmara do Conselho do Porto Moniz, estarei a fazer o meu papel, que é reivindicar aquilo que é importante para o Conselho do Porto Moniz, a salvaguarda da nossa população, e, acima de tudo, mostrar a disponibilidade para falar com o Presidente do Governo Regional, porque realmente a gente tem de falar com quem manda, porque já falei com o Secretário e não houve respostas, e agora vamos ter de falar com o Presidente do Governo Regional no sentido de fazer avançar aquilo que é necessário para o Conselho do Porto Moniz.
2: O autarca referiu ainda que voltará a tentar um novo canal de diálogo com o Executivo madeirense.
3: Vamos continuar a fazer a pressão necessária, e neste caso vamos voltar a solicitar a reunião com o Governo Regional, que estamos à espera desde o primeiro pedido, neste caso com o Sr. Presidente, na perspectiva de realmente termos falado com quem manda para ver se as coisas são resolvidas e acho que é do interesse de toda a gente, não só do Conselho do Porto Moniz, como da Região Autónoma da Madeira e com certeza do Presidente do Governo Regional resolver esta questão.
2: A preocupação do Olavo Câmara por todas as pessoas que circulam naquela zona de perigo.
0: Ao longo dos próximos tempos, estão previstas novas verificações pelo Laboratório Regional de Engenharia Civil, iniciadas na segunda-feira. Em comunicado, a Secretaria Regional de Equipamentos e Infraestruturas lembra que esta não é uma intervenção isolada, mas a continuidade de um trabalho que tem vindo a ser desenvolvido nos últimos anos pelo Governo Regional na mitigação deste tipo de ocorrências e na proteção das infraestruturas rodoviárias em toda a região. O deputado do Chega, eleito pela Madeira à Assembleia da República, acusa Miguel Albuquerque e Eduardo Jesus de, alegadamente, promoverem uma imigração descontrolada para a região e utilizá-la como mão de obra barata. Francisco Gomes esteve no Caniço, onde denunciou a utilização que disse ser ilegal de um espaço comercial como habitação para 18 migrantes.
4: Está a ser promovida uma imigração descontrolada para a Madeira, propositadamente pelo Sr. Miguel Albuquerque e pelo Sr. Eduardo Jesus, com um objetivo e um objetivo apenas: trazer mão de obra barata a preços de escravatura para os grupos hoteleiros e para as construtoras do regime. Inclusivamente estão a roubar água do condomínio, para albergar imigrantes que estão a trabalhar aqui na Madeira.
0: Francisco Gomes, deputado madeirense do Chega na Assembleia da República. No Funchal, o JPP pediu, mais uma vez, uma solução urgente para o mau cheiro junto à Etar do Lazareto. A deputada municipal Isabel Santos deu conta do que diz ser o descontentamento dos residentes junto daquela estação de tratamento de águas residuais inaugurada há mais de um ano.
5: Temos recebido relatos que indicam um agravamento da qualidade de vida. Temos pessoas que nos dizem que não abrem as janelas de casa e nós podemos verificar aqui que temos vivendas com varandas, com quintais e que não são abertas. Pessoas que não usufruem dos seus quintais, pessoas que não recebem familiares nem amigos em casa por causa desta situação. Em termos de regularidade, o que é que nós verificamos através dos relatos? É um problema persistente. portanto, ao longo de todo o dia. O que acontece, segundo nos relatam, é que a intensidade varia consoante, dizem-nos, a direção do vento.
0: Uma situação recorrente, diz a vereadora do JPP, que pede à Câmara uma solução urgente no sentido de evitar os maus cheiros na zona de Etar do Lazareto, no Funchal. Entre abril e junho deste ano, o número de contratos de aluguer de veículos sem condutor subiu cerca de 3% na Madeira. Foram quase 125 mil, o equivalente a 33,2 milhões de euros de faturação, segundo a Direção Regional de Estatística. O aeroporto foi o principal local de levantamento das viaturas, seguido dos estabelecimentos das próprias empresas. A duração média do aluguer de automóveis ligeiros fixou-se em 6 dias. Nos motociclos, a duração média situou-se nos 2,7 dias, enquanto as autocaravanas atingiram uma média de quase 7 dias. O principal mercado emissor foi o da Alemanha, seguido de Portugal e da França. No final do trimestre em análise, a frota de veículos de aluguer sem condutor aumentou cerca de 6%, superando os 14 mil veículos em comparação com o período homólogo. De um modo mais geral, de janeiro a junho deste ano, contabilizaram-se cerca de 214 mil contratos de aluguer, o que se traduziu em 50,8 milhões de euros de faturação.

Agora, as previsões do estado do tempo para quarta-feira, céu geralmente muito nublado, com abertas a partir da tarde, períodos de chuva a partir do início da manhã, mais intensa até ao começo da tarde, passando gradualmente a regime de aguaceiros. Vento fraco a moderado, entre os 10 e os 30 km por hora de oeste-sudoeste, rodando gradualmente para norte-noroeste a partir do meio da manhã. 27 graus é a temperatura máxima prevista para o Funchal e para o Porto Santo.

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1: No Evangelho de hoje, Jesus dirige palavras muito fortes aos escribas e aos fariseus. Estes preocupavam-se com os pormenores das práticas religiosas, mas esqueciam o importante: a justiça, a misericórdia e a fidelidade. Jesus usa uma imagem muito expressiva. Limpa o exterior do copo e do prato, mas por dentro estão cheios de ganância e desordem. O Senhor lembra-nos que Deus não olha apenas para as aparências, olha sobretudo para o coração. Também nós podemos cair na tentação de cumprir gestos religiosos, mas esquecer o amor, o perdão, a honestidade e a atenção aos mais frágeis. A verdadeira fé transforma a vida por dentro e manifesta-se depois nas nossas atitudes. Hoje, Jesus convida-nos a limpar primeiro o coração, a afastar o egoísmo, a mentira e o orgulho, para que toda a nossa vida reflita a presença de Deus.

0: Posto emissor de Funchal, acompanhamos agora a recitação do Terço do Santo Rosário.
1: Em nome do Pai, do Filho e do Espírito Santo. Amém. Amém. Estamos reunidos no amor de Jesus. Pois a oração consiste em levar a alma a Deus ou em pedir a Deus bens conformes à sua vontade. Ela é sempre um dom de Deus que vem ao encontro do homem. A oração cristã é a relação pessoal e viva dos filhos de Deus com o Pai infinitamente bom, com o seu Filho Jesus Cristo e com o Espírito Santo que habita no coração daqueles. Rezemos com Maria, nossa Mãe, elevando o nosso coração até Deus.

0: Quinto mistério. Jesus é crucificado e morre na cruz. Às 3 da tarde, Jesus exclamou em alta voz: Eloi, Eloi, lema sabachthani, que quer dizer: meu Deus, por que me abandonaste? Ao ouvi-lo, alguns dos que estavam ali disseram: está a chamar por Elias. Um deles correu a embeber uma esponja em vinagre, pô-la numa cana e deu-lhe a beber, dizendo: esperemos a ver se Elias vem tirá-lo dali. Mas Jesus, com um grito forte, expirou. O centurião, que estava em frente dele, ao vê-lo expirar, daquela maneira disse: verdadeiramente, este homem era filho de Deus. Pai nosso, que estás nos céus, santificado seja o vosso nome, venha a nós o vosso reino, seja feita a vossa vontade, assim na terra como no céu.
1: O pão nosso de cada dia nos dai hoje, perdoai-nos as nossas ofensas, assim como nós perdoamos a quem nos tem ofendido. E não nos deixeis cair em tentação, mas livrai-nos do mal. Amém.
0: Ave Maria, cheia de graça, o Senhor é convosco. Bendita sois vós entre as mulheres, e bendito é o fruto do vosso ventre, Jesus.
1: Santa Maria, Mãe de Deus, rogai por nós, pecadores, agora e na hora da nossa morte. Amém.
0: Ave Maria, cheia de graça, o Senhor é convosco. Bendita sois vós entre as mulheres, e bendito é o fruto do vosso ventre, Jesus.
1: Santa Maria, Mãe de Deus, rogai por nós, pecadores, agora e na hora da nossa morte. Amém.
0: Ave Maria, cheia de graça, o Senhor é convosco. Bendita sois vós entre as mulheres, e bendito é o fruto do vosso ventre, Jesus.
1: Santa Maria, Mãe de Deus, rogai por nós, pecadores, agora e na hora da nossa morte. Amém.
0: Ave Maria, cheia de graça, o Senhor é convosco. Bendita sois vós entre as mulheres, e bendito é o fruto do vosso ventre, Jesus.
1: Santa Maria, Mãe de Deus, rogai por nós, pecadores, agora e na hora da nossa morte. Amém.
0: Ave Maria, cheia de graça, o Senhor é convosco. Bendita sois vós entre as mulheres, e bendito é o fruto do vosso ventre, Jesus.
1: Santa Maria, Mãe de Deus, rogai por nós, pecadores, agora e na hora da nossa morte. Amém.
0: Ave Maria, cheia de graça, o Senhor é convosco. Bendita sois vós entre as mulheres, e bendito é o fruto do vosso ventre, Jesus.
1: Santa Maria, Mãe de Deus, rogai por nós, pecadores, agora e na hora da nossa morte. Amém.
0: Ave Maria, cheia de graça, o Senhor é convosco. Bendita sois vós entre as mulheres, e bendito é o fruto do vosso ventre, Jesus.
1: Santa Maria, Mãe de Deus, rogai por nós, pecadores, agora e na hora da nossa morte. Amém.
0: Ave Maria, cheia de graça, o Senhor é convosco. Bendita sois vós entre as mulheres, e bendito é o fruto do vosso ventre, Jesus.
1: Santa Maria, Mãe de Deus, rogai por nós, pecadores, agora e na hora da nossa morte. Amém.
0: Ave Maria, cheia de graça, o Senhor é convosco. Bendita sois vós entre as mulheres, e bendito é o fruto do vosso ventre, Jesus.
1: Santa Maria, Mãe de Deus, rogai por nós, pecadores, agora e na hora da nossa morte. Amém.
0: Ave Maria, cheia de graça, o Senhor é convosco. Bendita sois vós entre as mulheres, e bendito é o fruto do vosso ventre, Jesus.
1: Santa Maria, Mãe de Deus, rogai por nós, pecadores, agora e na hora da nossa morte. Amém.
0: Glória ao Pai, ao Filho e ao Espírito Santo.
1: Como era no princípio, agora e sempre. Amém.
0: Ó Maria concebida sem pecado,
1: rogai por nós que recorremos a vós.
0: Ó meu Jesus, perdoai-nos e livrai-nos do fogo do inferno.
1: Levai as almas todas para o céu, principalmente as que mais precisarem.
0: Nestas 3 Ave-Marias, vamos rezar pelas intenções da Igreja, pelas intenções do Santo Padre. Rezemos também pelas intenções do nosso Bispo Diocesano, Dom Nuno. Ave Maria, cheia de graça, o Senhor é convosco. Bendita sois vós entre as mulheres, e bendito é o fruto do vosso ventre, Jesus.
1: Santa Maria, Mãe de Deus, rogai por nós, pecadores, agora e na hora da nossa morte. Amém.
0: Ave Maria, cheia de graça, o Senhor é convosco. Bendita sois vós entre as mulheres, e bendito é o fruto do vosso ventre, Jesus.
1: Santa Maria, Mãe de Deus, rogai por nós, pecadores, agora e na hora da nossa morte. Amém.
0: Ave Maria, cheia de graça, o Senhor é convosco. Bendita sois vós entre as mulheres, e bendito é o fruto do vosso ventre, Jesus.
1: Santa Maria, Mãe de Deus, rogai por nós, pecadores, agora e na hora da nossa morte. Amém.
0: Salve, Rainha, Mãe de Misericórdia,
2: Vida, doçura, esperança nossa e salve. A vós, bradamos, degredados, filhos de Eva. A vós, suspirando, gemendo e chorando neste vale de lágrimas. Eia, pois, advogada nossa, esses vossos olhos misericordiosos a nós volvei. E depois desse desterro nos mostrai, Jesus, bendito fruto do vosso ventre, ó clemente, ó piedosa, ó doce Virgem Maria, rogai por nós, Santa Mãe de Deus, para que sejamos dignos das promessas de Cristo. Amém. O Senhor esteja convosco, Ele está no meio de nós. Abençoe-vos Deus Todo-Poderoso, Pai, Filho e Espírito Santo. Amém. Ide em paz e o Senhor vos acompanhe.
1: Graças a Deus.

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0: Senhores ouvintes, muito boa tarde. Bem-vindos à antena do PEF e ao programa Os Maravilhas, um ponto de encontro entre pessoas que gostam do marítimo. Desta vez não conseguimos o resultado que queríamos, mas felizmente ninguém se lembrou de dizer que o empate foi uma oferta do Marítimo Académico pela forma como marcaram o segundo gol. E ainda bem, porque neste clube nada temos para oferecer e não estamos habituados a nada receber, sem muito trabalho e desejo de conquista. Foi assim que chegamos a um empate, depois de estarmos a perder ao intervalo por 2-0. Sem ofertas, sem desistir de lutar pelo melhor resultado, com empenho, dedicação, garra e muito querer, numa parceria entre a equipa e os seus muitos adeptos que tiveram de lutar contra muitas adversidades. O antijogo que o árbitro foi permitindo aos jogadores do Académico, nomeadamente nas reposições de bola, alguma falta de fair play em alguns momentos do jogo e, sobretudo, uma grande penalidade a favor do Marítimo que não foi assinalada. É o segundo penalti assinalado em dois jogos em casa e isso sim deve preocupar-nos mais do que ofertas que só existem na cabeça de quem não quer reconhecer o trabalho e o mérito dos outros. Hoje comigo, com o Manuel José Pita e com o Nuno Figueira na técnica, estão dois ilustres maritimistas, o Miguel Silva Gouveia e o Luís Olim, a quem saúdo e agradeço a presença sem ofertas. Meus senhores, vamos ao livro direto.
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0: Luís, vem aí um livro direto com esse pé esquerdo.
1: Antes de mais, cumprimentar todos os que estão aqui no estúdio e a quem nos ouve. O meu livro direto, havia alguns pontos interessantes e coisas que me chamam a atenção para comentar. Alguns já têm sido nas semanas anteriores. Eu optei por enaltecer aqui uma característica que esta equipa tem revelado, que acho que é uma coisa com a qual todos os sócios e adeptos se identificam. Acho que foi sempre uma exigência de todos em relação, porque faz parte dos valores da nossa fundação, que é a atitude que esta equipa tem.
0: Sim.
1: E não é uma questão de, neste jogo, termos recuperado de uma desvantagem de
0: Sim,
1: dois
0: podia não
1: golos.
0: acontecer, mas...
1: É uma constante. Esta equipa, nesse aspecto, já está à imagem do treinador. Eu não esperava menos do que isto, mas às vezes demora a ganhar estes níveis de compromisso e de atitude que a equipa tem perante o jogo. E é uma característica que é consistente durante os 90 minutos. A atitude que tem, o foco no jogo, o empenho que está ali colocado, reflete bem aquilo que é a forma de trabalhar do Mitchell, e que é uma característica que ele já mostrava como jogador, e por isso também ganhou tanto carinho da massa associativa. E porque acho que realmente é algo que nos é intrínseco,
0: E que se começa a ver nesta equipa, neste grupo de trabalho.
1: e que se vê bastante, e que se vê bastante. E acho que isso vai permitir que haja sempre uma ligação muito forte, mesmo quando os resultados possam não ser positivos. As pessoas vão sair satisfeitas se a equipa mantiver este nível de atitude.
0: Muito bem. Bom livro, sim, senhor. Miguel, venha daí um livro com o pé direito, não é?
2: É verdade, Luís. Antes de mais, dar os cumprimentos aos dois Luíses, ao Manuel Pita, ao Manuel também, não é? E cumprimentar todos aqueles que nos ouvem, sendo esta a primeira emissão dos Maravilhas desta temporada. Também desejar que sucesso a todos, nós que estamos aqui e os outros comentadores que se seguirão. O meu livro direto vai precisamente para os maritimistas, uma falange de apoio incansável que sentimos no estádio, empurraram o Marítimo para aquela recuperação de dois golos. Acho que os maritimistas, no meio de agosto, num período iminentemente de férias, às 3h30 de sábado, responderam à chamada, e isto é um motivo de orgulho e também uma demonstração da grandeza do nosso clube. Ver, durante a semana que antecedeu o jogo, um pouco por toda a Madeira, Porto Santo, jovens e menos jovens envergando camisolas do Marítimo, manifestando o seu apoio e tornando público essa vontade. Eu acho que toda a Madeira exulta de alegria com este regresso do Marítimo à Primeira Liga e esta vitória, acima de tudo. Nós vamos falar do Maravilha, o livro de 7 metros, e os Maravilhas são os adeptos, os 9.100 adeptos que tiveram no Estádio dos Barreiros ou no Estádio Marítimo no último sábado.
0: Sim, muito bem. E uma nota, a propósito do que o Miguel acabou de dizer: cada vez encontram-se ou se vêem mais adeptos do Marítimo com adereços do clube, camisolas do clube, cascós do clube. Não era tão vulgar assim há 10 anos atrás. E, de facto, hoje nota-se muito, muito por todo o estádio, o que revela, de facto, um compromisso com o clube e uma alegria com o clube bastante grande. Sim, senhor. Ficaram aqui dois livros diretos muito bem marcados. Bom, José, esta foi a terceira jornada. Como é que foram os resultados e como é que está a classificação?
3: O Marítimo Académico, como já dissemos, 2-2, e ainda passagem para o Estoril de Praia 0, Rio Ave 2, Sporting 3, Alverca 1, Vitória 1, Nacional 0, Santa Clara 1, Famalicão 0, Porto 2, Arouca 0, o mesmo resultado no Gil Vicente Casapia. Moreirense Benfica no dia 9, às 20 horas e 15 minutos, e à mesma hora, para o dia 10, Estrada Amadora Sporting Clube de Braga.
0: Muito bem, temos já três jogos em atraso. Como é que está a classificação?
3: Porto vai liderando com 9 pontos e em segundo, terceiro e quarto com os mesmos 7 pontos, Sporting, Marítimo, Santa Clara. Na quinta posição, o Arouca com 6 pontos. No fim da tabela, 16º, Estoril Praia com 1, o mesmo ponto para Alverca, 17º, e o Casapia ainda não pontuou, é o 18º, 0 pontos.
0: Muito bem. Em matéria de golos, o Pavlidis não jogou, mas continua a liderar a tabela com 4 golos, e o Gonçalo Paciência marcou mais um gol pelo Santa Clara, está a ser cada vez mais o bom de família do Santa Clara,
3: e o Borja
0: e tem já 4 pontos, não é verdade? É,
3: exatamente, 4 golos, e o Borja Sainz golos, está no terceiro melhor marcador do Porto com 2.
0: Assistência.
3: Geni do Sporting com 3, Jorá com 3 do Arouca e o Nogueira do Vitória com 2.
0: Nos guarda-redes, pelo número de defesas, o nosso guarda-redes, o Pastor, aparece bem.
3: Sim, é o quinto. Aliás, os guarda-redes madeirenses estão bem destacados. O nosso Afonso é o quinto, com uma média de 12. O Renato Marim é o quarto, os mesmos que o Afonso. O Arroba Rena é o líder, com 14, do Arouca. O Vander Gou do Rio Ave com 14 e o Mendes do Alverca 13.
0: Muito bem, vamos então agora passar ao que interessa e ao que nos interessa mais, que é o relatório de jogo entre deste Marítimo 2, Académico de Viseu 2.
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0: o mais popular.
1: Luís, como é que viu este jogo?
2: Olha, eu sinceramente até vi uma entrada boa do Marítimo. Os primeiros minutos o Marítimo conseguiu manter o jogo no meio-campo adversário, conseguiu manter também a pressão alta que o tem caracterizado nestas primeiras jornadas da época. E ainda conseguiu se aproximar da baliza do Académico por uma ou duas vezes, até o Académico, perto dos 10 minutos, conseguir o primeiro lance de bola parada.
1: Sim, onde
2: eles foram sempre perigosos. E a partir daí o jogo entrou numa toada um pouco mais morna, mais de equilíbrio. O Marítimo sempre a dominar, mas sem criar grandes lances de perigo também, à exceção de um ou outro lance de bola parada, onde também acabou por ter um ou outro momento de finalização. E depois, claro, a questão dos golos sofridos marcam essa primeira parte, sem que o Académico tenha jogado muito propriamente no meio-campo do Marítimo, não é? Acabam por surgir o primeiro no lançamento de linha lateral, em que a nossa postura perante esse lance também não foi a melhor. Em primeiro lugar, o Igor Julião, que deixa-se antecipar para um primeiro desvio
1: do Correia, não é?
2: Sim,
1: do Anthony.
2: Sim,
1: e depois
2: e esse desvio, seja em lançamentos, seja em cantos, são situações muito difíceis de defender. E depois o próprio Román também deixou-se antecipar pelo Clóvis. Clóvis. É um erro.
1: Isso é o gol, não é? O lance
2: do primeiro
1: gol. Sim.
2: São erros que eu continuo a ver acontecer muitas vezes no futebol sénior e que, sinceramente,
1: Luís, mas há que dar mérito a quem atacou, não é? Porque aquele desvio, eu vejo que, por exemplo, o Anthony surge nas costas do Igor e antecipa-se ao Igor,
2: sim.
1: Não é? Portanto,
2: sim,
1: ele vem por trás, claro. Antecipa-se, faz esse penteio à bola, como se costuma, claro, dizer, e depois, claro, temos aquele
2: claro,
1: rato da área, perdoem-me a expressão, que é o Clóvis,
2: sim, que é um dos melhores pontos de lança
1: antecipou-se ao Roma e fez o gol.
2: Sim, não,
1: mas há mérito no
2: claro,
1: Roma se trabalhar.
2: Eles fazem o que têm que fazer, mas nós não estamos focados naquilo que
1: devíamos ter feito.
2: Que temos que fazer,
1: pois,
2: porque ele ali tem que ter o Igor Julião, por exemplo, tem que estar a controlar se há algum movimento desses.
1: Sim, ele não
2: se
1: atenta às costas.
2: E
1: sim,
2: há os colegas que têm que estar a comunicar que há um jogador que está a passar e ele tem que dar um ou dois passos em frente para nunca perder a frente daquele lance. No Román já é mais uma luta ali corpo a corpo, em que o Clóvis acabou por ser mais
1: sim,
2: forte,
1: o Clóvis nisso é perigosíssimo,
2: e consegui estar pela frente e cabecear. E o segundo golo, que nasce também de um lance que não oferecia grande perigo,
1: sim.
2: Um erro técnico, e acaba por permitir que o Académico marque.
1: Com, também, outra vez, eu volto a dizer que eu agora estou contra

0: confortável. É verdade, com uma vantagem de 2 golos, podia
1: Claro.
0: estar mais confortável do ponto de vista defensivo. Mas conforme fomos metendo mais coração, mais pragmatismo e processos mais simples para chegar à área do Académico, acabaram por surgir também as oportunidades para marcar. E sempre também controlando, ou quase sempre controlando, aquilo que podiam ser as respostas do Académico. Por isso diria que, do ponto de vista técnico, não foi um grande jogo.
1: Não.
0: Do ponto de vista tático, acho que defensivamente a equipa continua a mostrar uma solidez muito positiva. Em termos ofensivos, tem alguma dificuldade em desequilibrar o adversário. E depois a atitude tem-nos feito atingir ou conseguir algumas
1: Sim.
0: oportunidades que têm resultado em golos.
1: Eu estive aqui a olhar, Luís, para o gráfico dos movimentos de ataque e, de facto, verifica-se que, isto é de uma estatística do 0-0, verifica-se que nos primeiros 5 minutos o Académico de Viseu entrou mais forte o ataque, depois o Marítimo recuperou e, aliás, o Marítimo entrou melhor o ataque, depois o Académico de Viseu tem para aí 5 minutos que tem algum domínio o ataque, depois o Marítimo faz 10 minutos, curiosamente, antes do primeiro golo. Não, aquele golo não era de todo muito provável naquela altura, digamos assim. O primeiro golo surge numa altura em que o Marítimo estava a jogar mais ao ataque que o Viseu. E depois o Viseu, depois do golo, tem ainda mais um bocadinho em que domina o jogo, mas logo a seguir volta o Marítimo. A segunda parte acontece com o Viseu a criar perigo e nós, felizmente, aquele golo não estava fora de jogo e, portanto, porque eles entram muito fortes e depois o jogo é quase todo do Marítimo em termos de controle de jogo e tudo. O que também se
0: Sim,
1: compreende
0: há três
1: porque.
0: estatísticas que eu gosto de cruzar para consolidar estas impressões que nós vamos tendo a olho nu. Uma delas é a posse de bola, em que o Marítimo teve 61% contra 39% do Académico de Viseu, isto segundo as estatísticas do Goal Point, é uma fonte diferente, mas que adiciona aqui outras duas estatísticas que para mim são ainda mais relevantes, que são os golos esperados, que têm a
1: Sim,
0: ver com
1: expected goal, sim.
0: o nível de perigo das ações ofensivas e o número de ações na área adversária. Ou seja, apesar do Marítimo ter aqui uma percentagem de posse de bola muito superior ao Académico, em termos dos expected goals, foi 1,3 para o Marítimo e 1,8 para o Académico. Ou seja, o Académico acabou nessas poucas ações por criar um pouco mais de perigo do que o Marítimo. E em termos do número de ações na área adversária, o Marítimo teve 23, o Académico teve 21. Portanto, acabou por
1: Foi
0: ser
1: equilibrado.
0: equilibrado. Ou seja, dentro daquilo que eu estava a dizer, que é o Marítimo domina o jogo. Em termos de posse de bola e em termos de posicionamento dentro do meio-campo adversário, mas depois a capacidade para desequilibrar o adversário e conseguir entrar na área deles, conseguir criar situações reais de perigo, ainda não estamos bem oleados nessa
1: Onde
0: situação
1: queremos, sim.
0: para ser muito superiores ao adversário.
1: Antes de passar ao Miguel, eu vou enfim, referir aqui qual foi a equipa que alinhou, que foi a equipa que já tinha jogado na jornada anterior, por lapso não o referi, portanto o Pastor na baliza, o Igor Julião à direita e o Paulo Henrique à esquerda. Os centrais foram o Rafael Fernandes e o Romain Correia. Depois tivemos o Rodrigo Andrade no meio-campo com o Guzo e o Danilovic. À direita o Simo, à esquerda o Terron e como ponta de lança o Butzke. Jogaram ainda na segunda parte o Maxime Domingues, o Samuel Bamba, o Maurice Boaqui e o Brahim Limbombe. O árbitro da partida foi o Sr. Luís Filipe, já vamos falar um bocadinho dele a seguir, mas agora vou passar a palavra ao Miguel, que também viu o jogo e terá aqui a sua análise para fazer. Miguel, como é que foi?
2: Sim, bom, o jogo, acho que eu subscrevo em grande parte daquilo que o Luís Olim aqui referiu. Começando pela equipa, jogar contra o Académico não deveria ser surpresa para nós. Nós nas últimas 3 épocas jogámos contra o Académico na Segunda Liga. E o Académico tem sempre conseguido colocar dificuldades ao Marítimo, mesmo quando o Marítimo joga mais.

0: Eu recordo-me dos dois jogos do ano passado que tive a oportunidade de ver, quer aqui nos Barreiros, que estivemos a perder quase até o minuto 90, e nem de propósito, um penalti do Butzk, em que ele marca a dois tempos, permite em primeiro lugar a defesa ao guarda-redes e depois
1: Da
0: na
1: recarga.
0: recarga e faz o empate 1-1, e teve nos pés o 2-1, mesmo no cair do pano, e acabamos por
1: Empatar o jogo, não é?
0: empatar o
1: Porque,
0: jogo.
1: aliás, o empate é o resultado que predomina nos jogos entre o.
0: No ano passado, na nossa deslocação fora, estávamos já com aquela luzinha da
1: Sim.
0: subida de divisão, e uma vitória em Viseu poderia muito bem escancarar as portas nessa altura. Fizemos um jogo excelente, também empatámos o jogo 1-1 de penalti e sofremos dois
1: Sim,
0: golos.
1: depois da
0: Acabou
1: hora, sim. Mas
0: depois da hora, aos
1: sim, esse
0: 94 e
1: foi
0: aos
1: um jogo que
0: 97.
1: nós perdemos porque quisemos ganhar até ao
0: E
1: fim.
0: eu saí de lá do Fontelo, pior que estragado.
1: E o
0: Portanto,
1: Clóvis marcou.
0: e o Clóvis marcou. Eu não tenho boas memórias de jogos contra o Viseu.
1: Mas olha, oh Miguel, mas
0: E
1: o Viseu
0: acho
1: só ganhou o Marítimo uma vez, que foi precisamente esse jogo.
0: que foi
1: Na
0: no ano
1: história,
0: passado.
1: o Viseu só tem uma vitória contra o Marítimo, foi esse 3-1, e que é o tal jogo em que, como o Miguel está a dizer, e bem, o jogo estava empatado, o Marítimo podia perfeitamente ter defendido o ponto e saído
0: Podíamos
1: ali
0: ter
1: com um
0: ganho,
1: empate.
0: tivemos a
1: Pronto, até podíamos
0: oportunidade de
1: ter
0: ganhar
1: ganho,
0: o jogo.
1: certo, mas o Marítimo quis ganhar o jogo, e depois sofreu aqueles golos em contra-ataque, lembro-me
0: Sim, assim,
1: de. Pronto, já depois da hora, muito bem.
0: completamente
1: Mas
0: contracorrente do jogo.
1: é a única vitória que o Viseu tem com o Marítimo.
0: Mas, se calhar, por ser assim, o último jogo que eu vi, ainda me está na memória, porque deslocar-se a
1: Sim,
0: Viseu e
1: tem.
0: perder daquela forma, uma pessoa
1: Cai
0: vem,
1: mal.
0: volta para a Madeira sempre com uma azia, mas enfim. E estava à espera de um jogo, em primeiro lugar, o Marítimo conhece o Viseu, as duas equipas não são assim tão diferentes da época passada. E o Viseu, quando eu comecei a ver o jogo, pensei, bem, o Marítimo está a dominar muito, entramos muito bem a dominar o jogo,
1: Sim.
0: até percebi que o dizia eu, para quem estava ao meu lado, que o Marítimo tinha uma qualidade substancialmente superior àquilo que estava a apresentar no início. Depois, com o andar dos minutos, com o passar dos minutos, deu para perceber que o Viseu, o Académico, é uma equipa cínica, uma equipa matreira.
1: É, muito.
0: E faz duas ou três, tem duas ou três oportunidades que fazem o Pastor brilhar. O Pastor teve duas intervenções na
1: Sim, há
0: primeira
1: um lance,
0: parte.
1: um chapéu, uma tentativa de chapéu que ele
0: Uma tentativa de
1: recupera,
0: chapéu
1: sim.
0: que ele defende para fora e um remate à queima-roupa que ele defende
1: Sim.
0: para dentro da área, é verdade, mas depois há ali a bola acaba por ir para fora. Que são fundamentais. E o Académico nunca deixou de ter esta visão vertical para a baliza. Sempre teve
1: Mas isso mais da
0: essa
1: primeira parte, Miguel.
0: na
1: Eu
0: primeira parte, na
1: uma
0: primeira
1: da,
0: parte.
1: aliás, na nota de abertura, uma das críticas que eu faço e fiz e continuo a fazer ao Académico de Viseu é que vi muito antijogo. Eu peço desculpa, mas eu não gostei. Porque, eu vou-lhe dar um exemplo. Eu não vi um jogador do Viseu num lançamento lateral e buscar a bola ao cone, onde as bolas estão. Normalmente ficavam sempre à espera que viesse a bola e que não sei o que fazia ali para demorar. Isto sobretudo na segunda parte. Por
0: Sim.
1: exemplo, o guarda-redes, é dizer, eu não estive a cronometrar, mas pelo amor de Deus, se formos cronometrar o tempo que ele demorava, desde que põe a bola nos pontapés de baliza no chão, até efetivamente marcar o pontapé de baliza, é dizer, o árbitro não fazia aquela contagem como deve ser. Eu acho que houve ali 3, 4 vezes que aquilo era ponto, tinha que ser transformado em pontapé de canto para ver se ele aprendia. Porque foi uma quebra sistemática
0: Sim, a ganhar
1: de.
0: de.
1: Sim. Com o árbitro a fazer, depois levantava o braço e fazia o sinal que estava a contar, mas o árbitro começava a contar os segundos. O guarda-redes tem 5 segundos a partir do momento em que põe a bola no chão. E ele demorou, tenho quase a certeza, isto pode-se confirmar, enfim, se alguém tiver paciência de contabilizar, ele demorou sempre mais de 5 segundos para repor a
0: Sim,
1: bola em
0: a
1: jogo.
0: contagem
1: E de facto, é absolutamente. Isto foi
0: a
1: lamentável. Foi um
0: contagem do
1: antijogo.
0: tempo a Luís Filipe.
1: Foi o antijogo que o árbitro foi permitindo, para além de algumas faltas de fair play, e depois uma equipa muito matreira. O Académico de Viseu, não sei se vocês também repararam, fez muitas faltas sem bola. Sem bola. Portanto, o jogador do Marítimo dá o toque, passa ao colega ou está a tentar descer, ninguém já está a olhar para aquela zona do terreno e eles estão a fazer falta sobre o jogador que está a tentar evoluir no campo e ir se desmarcar, não é? E portanto, muitas faltas. Portanto, eu achei uma equipa matreira, como diz o Miguel, e bem. Tem aquele rato de área que é o Clóvis, que é um excelente ponta de lança, não é? Marca, com certeza, que é o importante em futebol, mas, sinceramente, não gostei da atitude do Académico de Viseu, que aliás foi censurada. Eu tive a curiosidade de ir nas redes ler o que escreveram pessoas do Académico Viseu no site, nas redes deles, do Académico Viseu, e há muitas críticas ao treinador pela forma como a equipa se comportou na segunda parte.
0: Sim, mas permite-me só terminar a minha análise.
2: Sim, claro, peço desculpa.
0: Terminando a primeira parte a perder 2-0, foi um resultado bastante injusto para o Marítimo. O Marítimo não merecia estar a perder, muito menos por 2-0. Tivemos a sorte de, como já referiste, que foi na segunda parte, o golo, o 3-0, ter sido anulado por uma questão fortuita, porque a bola bate num defesa e entra no avançado. Acho que era até no defesa, não era?
1: Foi o
0: Anthony.
1: O Anthony remata e bate no
0: Clóvis.
1: Que está fora de jogo.
0: Tivemos essa sorte também. E a partir daí, acho que o Marítimo cresceu um bocadinho mais no jogo. É verdade, não tão objetivo, com tanta objetividade como gostaríamos, muitas vezes, como disse o Luís, com o coração, um pouco ali com o coração, mas isso também senti-se que o público puxou e ajudou aquele golo do Paulo Henrique de entrar, que acho que foi fundamental para voltarmos a acreditar. Aí assinalo e subscrevo integralmente aquilo que referiste sobre o antijogo que foi promovido praticamente em toda a segunda parte.
1: Exatamente.
0: Com segurar a bola, atrasar o jogo, com não devolver a bola quando foi mandada para a rua.
1: No lançamento lateral,
0: que depois até acabou por na sequência dessa situação, acabou por ser mostrado um cartão vermelho para um dos elementos do banco do Marítimo, o André, e também para o
1: banco do Viseu,
0: porque aquilo estava a ser planeado. Nota-se que era uma estratégia da equipa técnica do Viseu adormecer o jogo, tentar parar, tentar de todas as formas promover o antijogo para conseguir sair da Madeira com os 3 pontos. Não estava nos planos, era o penalti, e depois do penalti até vi-se que... do penalti, parece-me que o Marítimo desistiu um bocadinho, sentiu-se confortável com o empate. Podia ter carregado mais.
1: Aí o Viseu tentou reagir,
0: minutos.
1: Foi a única vez na segunda parte.
0: O Viseu tentou reagir. Começaram a se queixar do jogo ter acabado, mas já tinham os 7 minutos de descontos.
1: Tinha.
0: Mas queriam ainda mais tempo. Quer dizer, andaram a segunda parte toda a perder tempo e depois no fim...
1: Aliás,
0: já queriam
1: a propósito de perda de tempo, vocês que não sei se viram este dado, pelo menos ao que está no site da Liga, esta terceira jornada teve, portanto, realizaram-se já 7 jogos, a terceira jornada teve um total, uma percentagem de tempo útil de jogo de 58,52%, portanto, no global, 58,52%. E o jogo onde houve pior tempo útil de jogo foi, de facto, no Marítimo Académico. Com
3: 50%. 58% é uma boa porcentagem.
1: É, mas repara, mas, oh Luís, mas tens aqui o Sporting Alverca 65, Gil Vicente Casa Pia 63, Santa Clara Famalicão 62, Estoril Rio Ave 60, Porto Arouca 60, Vitória Nacional 53 e, de facto, Marítimo Académico 50. O Marítimo... Pronto, mas completamente. Isto diz tudo, na minha opinião, sobre a atitude que eles tiveram aqui na Madeira. Olha, por exemplo, o Famalicão Marítimo, onde nós saímos com uma vitória, enfim, que já não esperássemos, não é? Na altura em que ocorreu, mas teve 62,82% de tempo de jogo. Ou seja, o Marítimo foi lá empatar. O que quer dizer isto? O Marítimo foi lá empatar. Houve alturas que devemos defender, não é? E forte, mas não houve antijogo. Não vem antijogo. E, portanto, e o Viseu passou toda a segunda parte neste ritmo, neste antijogo.
3: Sim,
1: e isto,
3: vendo pelo lado positivo, diria que isso prova que estas alterações que têm feito para diminuir realmente as perdas de tempo, parece que vão dar algum resultado.
1: Sim,
3: então. E as equipas como o Académico de Viseu vão começar a ser cada vez menos e vão ser obrigadas, aqui também parte dos árbitros conseguirem obrigar a essa mudança de comportamento. Por exemplo, no jogo do Marítimo Casa Pia, o árbitro, porque aquilo que está estipulado para fazer nesses momentos de reposição de bola é quando o jogador está preparado para executar, começam a contar os 5 segundos.
1: Quando ele põe a bola no chão.
3: Quando está preparado para executar, seja no pontapé de baliza, pôr a bola no chão, ou quando agarra a bola, quando vai fazer o lançamento de linha lateral. No entanto, e na minha opinião, muito bem, o árbitro do jogo Marítimo Casa Pia, quando começou a perceber que a estratégia para perder tempo era demorar essa preparação, ou seja, eles chegavam ao pé da bola, mas não agarravam a bola, sim, na linha lateral,
1: sim.
3: Ele começou a contar antes deles agarrarem. Porque eles já estavam em condições de executar, de repor a bola em jogo, e não queriam. Portanto, ele aí teve, na minha opinião, um comportamento de acordo com o espírito da lei e pedagógico, que foi, não queres agarrar na bola, então eu vou começar a contagiar. E começou, e nós até acabamos por ser prejudicados,
1: sim, tivemos um quarto,
3: porque tivemos,
1: sim,
3: um pontapé de baliza que
1: foi
3: passou
1: transformado
3: em canto para o Casa Pia. Mas faz parte agora da postura dos árbitros terem este tipo de interpretação. Uma coisa é eles demorarem um tempo razoável para estarem prontos para executar, outra coisa é eles demorarem aí.
1: Claro, e o Académico Viseu nisso usou e abusou. Miguel, este árbitro houve aqui, não vamos falar muito do árbitro, mas há aqui um penalti que eu já tirei a fotografia e já publiquei a fotografia. Há um toque por trás, claro e evidente, no Sami Bamba, dentro da área. Parando a imagem, vê-se que toca. Aliás, eu acho que nenhum ator, nem dos mais famosos, conseguia simular aquele mergulho naquele momento de jogo. E o que me intriga é como é que o VAR, é um lance suspeito, não é? Como é que o VAR, que tem câmaras e equipamentos sofisticados capazes de detectar aquela situação, como é que não se via aquilo, não é?
2: Contei, ainda por cima, este é o terceiro penalti.
1: Não,
0: acho que este é mais evidente que o penalti que foi marcado.
1: Mas o penalti foi marcado, ele puxa de facto. Há um puxão,
0: Mas ele está um contacto.
3: Há um agarrar evidente da camisola.
1: Sim, porque a gente vê
3: que se
1: não
3: há puxão. Eu nunca vejo o corpo do Butz. Por isso eu concordo com o Miguel. Eu acho que era mais fácil marcar o penalti
1: primeiro
3: do que aquele. Porque apesar do jogador do Académico estar a agarrar na camisa do Butz, que isso é evidente.
1: Mas, Luís, mas isto se calhar foi o não ter marcado o primeiro que o levou ao ímpeto de marcar mais fácil.
3: Eu cada vez tenho mais dificuldade em interpretar os critérios. Pois. Mas eu também já disse isto num dos cursos de treinador que fiz. Estávamos a dar leis de jogo e perguntaram sugestões para melhorar as leis do futebol. E a sugestão que eu dei foi que se acabasse realmente com tudo aquilo que pode ser a interpretação de um determinado árbitro.
1: A interpretação mete aqui um
3: fator. As coisas têm que ser mais taxativas.
1: Sim.
3: Porque depois vemos em lances semelhantes decisões diferentes.
1: Às vezes no mesmo jogo. No mesmo jogo.
3: Sim,
1: também. Com o mesmo árbitro.
0: Mas vamos. O que eu noto é que o VAR tem intervido menos este ano. Parece-me.
3: Não sei
0: se há diretrizes para fazer.
3: Pode ser muito aquela base do só se for mesmo uma coisa.
0: E está muito mais rápido. Antes, o ano passado, lembro-me que levávamos 2 minutos a validar um golo. Agora.
1: Enfim, que seja rápido, isso concorda.
3: Fora de jogo, também parece que o sistema é mais evoluído atualmente, tudo isso. Mas também para desmistificar um bocadinho a questão do árbitro. E jogando aqui um bocadinho a favor dele, não só porque nós muitas vezes associamos as decisões por uma intenção de beneficiar um e prejudicar outro.
1: Por acaso nem é o caso.
3: Eu não faço.
1: Eu achei o árbitro fraco.
3: Eu normalmente.
1: Sem grande autoridade.
3: Para um lado e para o outro. Sim. E há um lance em cima dos 45 minutos que o Gozo faz uma entrada a um jogador do Académico, mesmo no tornozelo. Que também se
1: fosse
3: ele via cartão amarelo, mas se fosse um árbitro maldoso ou que quisessem prejudicar o Marítimo, era fácil
1: vermelho,
3: dar cartão vermelho ali.
1: Muito bem, vamos deixar a arbitragem para, acho que está também, tudo dito, e vamos tentar olhar já para o próximo jogo. Vamos ao Arouca, que tem estado bem neste campeonato. Perdeu o último jogo com o Futebol Clube, mas tem estado bem. O que é que se espera deste jogo, Biel?
0: Bom, eu lembro-me de quando cá estivemos da última vez, ainda antes do arranque do campeonato, tive a oportunidade de dizer que o mês de agosto era um mês para o Marítimo a milhar pontos, que era um mês onde tínhamos adversários mais ou menos à nossa dimensão, no nosso campeonato, sendo que o objetivo de manutenção é aquele que devemos estar a olhar. e ir a Arouca pontuar será um bom resultado. Tal como ir a Famalicão pontuar. O Arouca só perdeu com o Porto. Tem duas vitórias e uma derrota no Dragão.
1: Não, e é um clube que joga a bola. Eles têm bons tempo útil de jogo e são uma equipa que estão a jogar futebol.
0: E o Marítimo, nós temos demonstrado ainda, ainda que com solidez defensiva, ainda não demonstramos ter um fio de jogo que seja que nos garanta que vamos lá jogar de igual para igual ou de peito cheio. É verdade que temos uma equipa e um espírito de entreajuda, a atitude que foi aqui referida é brutal, mas muitas vezes isso não basta. É preciso.
2: Mas temos uma equipa que está sempre em cima do adversário.
0: O que eu acho em relação ao ano passado é que no ano passado nós tínhamos uma pressão, quando perdíamos a bola, tínhamos uma pressão contínua sobre o adversário para recuperá-la rapidamente.
1: Mas este ano vimos isso em Famalicão.
0: O que eu tenho me apercebido é, quando perdemos a bola, atacamos no imediato. Mas uma vez a outra equipa estando com a bola, baixamos as linhas defensivas e defendemos.
1: No jogo com o Famalicão fizemos uma pressão alta, que eu acho que resultou muito, porque os próprios comentadores acharam e reportaram que o Famalicão teve uma primeira parte muito fraca, mas o Marítimo fez uma pressão alta muito forte.
0: Mas não tivemos posse
1: muito
0: de
1: forte.
0: Bola.
1: Está bem?
0: Okay. No ano passado éramos uma equipa com muito mais posse de bola do que este ano.
1: Estamos a falar de realidades diferentes, Miguel. Segunda divisão.
0: Não, segundo a divisão, mas os jogos que temos feito com o Casa Pia, com o Académico de Viseu são equipas que, tirando o Famalicão, os outros dois jogos que fizemos podiam muito bem ser equipas que tivéssemos encontrado o ano passado, o Viseu encontrado. Já o Arouca não, parece-me que está melhor.
1: Nós e patamares acima.
0: Nomeadamente quando falamos em termos financeiros, são equipas com outra capacidade de investimento. Até o próprio Académico de Viseu tem uma capacidade de investimento que não a do Marítimo. No entanto, o balanço é de veras positivo. Agora. Temos 7 pontos em 9 e se conseguirmos amealhar mais em Arouca, fazemos uma média de 2 pontos por jogo nos primeiros 4 jogos, que é absolutamente fantástico.
1: E vem agora uma fase difícil.
0: Depois, o mês de setembro,
1: porque eu penso que interrompe em setembro. Luís, Marítimo e Arouca, num total de 12 jogos, houve 3 empates. O Arouca tem 5 vitórias e o Marítimo 4 vitórias. Portanto, isto está aqui um equilíbrio grande. Os últimos 2 resultados foram na época de 2022-23. O Marítimo empatou aqui no Funchal por 1-1 e perdeu em Arouca por 1-0. O que é que espera do jogo?
3: Sim, em primeiro lugar, dizer que em relação a esse historial, eu acho que ele dá-nos pouco em relação àquilo que pode ser o jogo desta época, no sentido em que todos esses jogos foram feitos em contextos diferentes. Um Arouca ainda numa fase inicial de um projeto de crescimento e o Marítimo com uma estabilidade e com uma força que neste momento ainda não a tem. Ou seja, neste momento é um bocadinho ao contrário. É um Arouca mais estabilizado, que já vem num processo de continuidade de qualidade.
1: Jogadores, treinadores, sim, equipa tem feito uma progressão interessante.
3: Está num patamar muito interessante e o Marítimo num momento de crescimento,
1: de se reposicionar
3: aqui. Em termos de perfil de jogo, eu sinceramente espero um jogo muito semelhante ao jogo que fizemos em Famalicão. O Arouca, até agora, ainda não assumiu aquilo que eu penso que vai ser uma característica deles, de uma equipa de posse de bola, mas a verdade é que dos 3 jogos, um foi em Guimarães e outro foi no Dragão. Portanto, é normal que a estatística ainda não reflita essa capacidade de ter mais bola do que o adversário. Mas eu penso que vai ser muito semelhante a esse perfil do jogo em Famalicão. Eventualmente o Arouca vai conseguir ter...
1: Mas o Arouca tem bons índices de posse de bola. Na primeira jornada, no Vitória Arouca, o Arouca ganhou por 1-0, eu tenho aqui a indicação de 62-98 posse de bola. Isto é
3: 62-98?
1: Não é de posse de bola, sim, de tempo, perdão, estou a falar de tempo útil de jogo, peço desculpa.
3: Não,
1: estou a falar de posse de bola.
3: Posse de bola foi 58 para o Vitória, 42 para o Arouca.
1: Sim, não, eu estou a falar de tempo útil de jogo, que também é um indicador importante da forma como as equipas tratam o
3: E E no Dragão foi 62 para o Porto, 38 para o Arouca. Mas pronto, estamos a falar aqui dos jogos.
1: Eu estava a falar de uma coisa diferente.
3: E depois aconteceu uma coisa também que para mim foi de alguma forma curioso, que foi o jogo em casa com o Moreirense, ficou 50-50. Mas eu aqui também consigo relativizar que é o Arouca esteve a ganhar durante muito tempo. E o Moreirense, se calhar, acabou por...
1: 4-0,
3: foi 4-0. E, portanto, o Moreirense também teve a necessidade de assumir um pouco mais o jogo para tentar reagir, e a posse de bola acabou nos 50-50. Mas, por exemplo, nos golos esperados foi uma diferença enorme. O Arouca teve 2,1, o Moreirense teve 0,5. Portanto, aí o Arouca já mostrou a sua maior capacidade ofensiva, claro. E portanto nessa linha eu penso que o Marítimo vai manter esta característica. O Miguel estava a falar na questão da pressão alta. Eu acho que o Marítimo vai continuar a ter os momentos em que vai tentar, mas a verdade é que também os argumentos que os jogadores adversários têm para desmontar essa primeira pressão são maiores. E a partir do momento que ela se desmonta, há essa necessidade de reagrupar, porque se nós continuarmos a sair que nem loucos na pressão, vamos abrir buracos por todo o lado. Por isso eu acho que é uma postura equilibrada que o Marítimo tem tido.
1: Estamos curiosos.
0: Nem
1: vamos passar 90 agora,
0: minutos daquilo.
1: Vamos passar agora ao Atleta Maravilha. Vamos olhar outra vez para o Marítimo 2, Académico de Viseu 2, e para a nossa escolha do Atleta Maravilha.
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1: Então, o Atleta Maravilha, há aqui muitos jogadores pontuados, há algumas exibições que a merecerem nota positiva. Luís, num resumo rápido, olhando para todos os jogadores, o que é que lhe pareceu o desempenho? Desempenhos a destacar?
3: Bem, eu gostava de destacar o Rodrigo Andrade pela estabilidade que tem dado, a afirmação que ele tem conseguido ter. É um jogador que, daqueles que se costuma dizer que às vezes passam despercebidos, porque é verdade que na fase ofensiva acaba por não ter tanto protagonismo, mas é um jogador que equilibra muito, e não é por acaso que foi o médio que o treinador optou por não retirar da equipa. O Terron, gostei da primeira parte de vê-lo em algumas ações mais agressivas de um contra um. Acho que era uma coisa que já no ano passado ele tinha pouco. E o Butzke continua a ser um elemento-chave para a ligação
1: trabalha
3: da equipa,
1: muito para aquela equipa
3: e para a equipa conseguir subir no terreno.
1: Miguel?
0: Bom, eu dei os meus 5 pontos ao homem do jogo, àquele que foi o homem do jogo, que foi o Butzke, que de facto, além de ser incansável, abrir espaços e na combatividade ali na defesa do Académico de Viseu, teve a personalidade de, num momento difícil, marcar um penalti aos 88 minutos com a pressão de um estádio todo em cima dele, e marcou de forma exímia, guarda-redes para um lado, bola para o outro, impecável, sem espinhas.
1: Claro. Sofreu o penalti?
0: Sofreu o penalti e marcou. E não sei se se aperceberam que nos momentos que antecederam o penalti houve muita pressão dos jogadores do Académico de Viseu sobre quem iria bater, nomeadamente sobre o Bruno.
1: Não, houve um que até deu ali um toquezinho na relva e tal.
0: Sim, estavam a tentar...
1: Eu percebi isso.
0: O segundo jogador é o guarda-redes, é o Pastor, que fez...
1: Também teve bem, não foi para ele que
0: teve bem e fez defesas ali de fotografia.
1: É o segundo classificado das nossas escolhas,
0: e o Rodrigo, que...
1: Também
0: que
1: teve bem.
0: Teve bem, é uma pessoa que tem sido ali um jogador que tem sido um cimento do meio-campo, pode passar despercebido, mas na verdade ele preenche ali aquele meio-campo e dá-nos outra solidez e objetividade.
1: Olha, faço aqui uma inconfidência, porque eu soube, por exemplo, o Butzke, já no fim do jogo, quando se preparava para receber o prémio de jogo, ele disse a alguém lá no relvado: sinto-me tão cansado que nem sei o que vou dizer. E, portanto, não deixa de ser interessante sobre... Sim, também não vou demorar muito mais tempo, também escolhi o Butzke, por tudo o que aqui já foi dito, como também notas de algum destaque para o Pastor, para o Rodrigo Andrade e também para o Paulo Henrique. O Paulo Henrique, não, de facto, também não é daqueles jogadores que marcou golo, não é? Já é extremamente importante, por isso também. Mas o Paulo Henrique tem tantos remates no jogo como teve o Clóvis. O Paulo Henrique fez 3 remates no jogo. E o Paulo Henrique cometeu 3 faltas também, e foi um atleta que... E depois outra curiosidade da estatística do jogo, jogador a jogador, o Romain Correia é o jogador do Marítimo que fez mais passes, fez 60 passes durante o jogo, 58 certos. Portanto, uma nota interessante, embora aqui tenha, deixou-se antecipar no lance do golo e, portanto...
3: Mas em relação a isso, há uma avaliação qualitativa em relação a esses passos que é importante. Quando se fala, porque é normal os centrais terem maior percentagem de passos certos, porque muitas vezes são passos para o lado.
1: Sim, são passos curtos.
3: Aí há uma análise qualitativa que é importante perceber, que é quantos desses são de progressão.
1: Sim. Porque não, esses dados não têm.
3: Certo. Não, mas só para dizer que quando se compara, por exemplo, com um médio centro...
1: Sim, é diferente. É diferente. Muito bem, Manuel José, então o bilhete foi?
4: Antes disso, o meu ponto ou coisa foi para o Romain Correia, com os outros dois já aqui foi falado. Apenas por isto, o Romain, quanto a mim, está a ser um jogador cada vez mais... que assume, principalmente nesta primeira liga. Pois o atleta maravilha foi o Adrian Butzka, com 16.
1: Então, tivemos na primeira jornada o Guzo, na segunda o Simo e na terceira temos o Butzka.
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0: Hoje, no semáforo verde rubro, vamos ter a luz vermelha para a colocação dos adeptos visitantes nas bancadas. Quando o Académico marcou o primeiro golo, confesso que fui surpreendido por alguns gritos histéricos na fila de cadeiras atrás da minha. Só nessa altura percebi que estavam lá 4 ou 5 pessoas com alguns adereços do Académico a festejar o golo e a gozar como se não houvesse amanhã. Estão no seu direito, mas pareceu-me um tom um tanto desrespeitoso e, sobretudo, perigoso. O próximo jogo no nosso estádio é contra o Benfica. E recomendo que a direção assegure a colocação dos adeptos visitantes em bancadas diferentes e que só sejam permitidos adereços do Benfica na bancada onde vão estar os benfiquistas. Há tantas preocupações, até ao nível da polícia, com a segurança e outros fatores que nós sabemos que são importantes. Eu acho que aqui ela deve ser reforçada mesmo junto à entrada do estádio, nas entradas do estádio, para que, nós sabemos sempre que alguém depois pode tirar do bolso uma camisola, um cascola ou o que for, mas para se evitar ao máximo esta situação de se mostrarem as pessoas e depois virmos a ter chatices. E outra já agora a talho de foice, não devia fazer parte do semáforo verde rubro, mas é a nossa PSP aqui na Madeira e sobretudo a Brigada de Intervenção Rápida, porque há sempre chatices quando vem cá Benfica, Sporting ou Porto, aí em alguns bares da cidade, já sabemos quais são. Há sempre aqui tropelias, há sempre mesas de cafés arrasadas e, portanto, seria bom que estivessem atentos e que mostrassem desta vez a sua eficácia, porque às vezes não aparecem, não os vemos. E, portanto, isto é uma crítica, não para o semáforo verde-rubro, mas é uma crítica para ver se não se repetem cenas tristes que já vemos noutros tempos. Depois, a luz vermelha, a luz amarela, vai para o atendimento na loja do clube do Marítimo. Eu, quando estava a chegar ao estádio, apercebi-me que estava uma fila interminável para a loja do Marítimo. Seguramente de sócios, adeptos, que iam regularizar qualquer situação, ou comprar o bilhete, ou o que fosse. Quer dizer, e de facto, poucos funcionários dentro da loja. E com aquela fila a chegar quase à estrada. E, portanto, eu acho que isto é uma situação previsível, fácil de prever. Tem que ser reforçada a equipa que está no atendimento, porque a gente sabe que é isso que acontece. E se queremos ter o estádio cheio, como graças a Deus temos tido, temos que facilitar que estas pessoas possam resolver o seu problema, seja ele qual for, em tempo útil de estarem no jogo, porque é isso que interessa ao clube. A luz verde, claro, já foi aqui referido, não vou perder muito mais tempo com isso, mas é para a boa atitude da equipa e a recuperação que conseguimos fazer. Começam-se a notar alguns sinais de coesão entre os jogadores e na equipa, e que são transmitidos aos adeptos e que nós apreciamos muito, porque sempre, independentemente do resultado, sempre que os adeptos se apercebem que os jogadores dão tudo o que têm em campo, nós só aplaudimos e não teremos nada a criticar. E, portanto, fecha-se assim o semáforo. Não sei se querem algum de vocês dar a oportunidade de dizer alguma coisa sobre estes temas que eu aqui coloquei. Tem que ser muito rápido.
1: Sim, com alguma brevidade, só um tema que eu também colocaria no amarelo, que é o facto de irmos para o quarto jogo e ainda não termos equipamento oficial à venda nas lojas.
0: Loja da despedida.
1: Supostamente chegariam esta semana, mas houve aí uns problemas com os transitários e com o transporte para a região. Portanto, provavelmente só teremos na semana que vem, o que fica um bocadinho aquém das expectativas de muitos adeptos, nomeadamente muitos estudantes madeirenses que vão para o continente estudar e gostariam de levar já a nova camisola. Terão que levá-la só pela altura do Natal.
0: Sim, isto é uma altura que estão aí muitos turistas, estão aí, normalmente quando nos deslocamos a uma cidade qualquer, às vezes compramos a camisola do clube local e tudo isso, estamos a perder aqui alguma oportunidade. Muito bem, Luís, alguma coisa?
2: Sim, em relação a essa questão dos adeptos visitantes, é assim, se eles compram um bilhete para a bancada geral, talvez também seja difícil para a direção, para os funcionários do clube preverem isso, não é? Eles é que deviam ter a capacidade de, ao comprar bilhetes, pedir os bilhetes para o local próprio. Mas sem dúvida que, ainda por cima sendo o Benfica o próximo clube a visitar o nosso estádio, tem que ser uma situação a reforçar. E também a tocar neste ponto que o Miguel tocou, reforçando que para os adeptos é sempre com algum entusiasmo e ansiedade que se vive o momento de poder adquirir os novos equipamentos. E custa-me que nos dias atuais se começa o campeonato sem ter essas coisas todas.
0: Alguma coisa falhou. Muito bem. Meus senhores, muito obrigado. O nosso programa está a chegar ao fim. Como se costuma dizer, o que é bom acaba depressa. É sempre bom falar e conversar sobre o Marítimo. Dizer aos ouvintes que podem ouvir o programa quando quiserem, onde quiserem, em pef.pt, podcasts, e, ou no Spotify. Dizer também que esperamos que mandem as suas opiniões por mensagem de voz através do WhatsApp pelo número
3: 936-363-970.
0: Teremos muito gosto em partilhar neste programa que é do Marítimo e das pessoas que gostam do Marítimo a vossa opinião. Muito obrigado ao Luís, ao Miguel. Muito obrigado também ao Nuno, que hoje esteve aqui connosco a fazer a técnica deste programa. E ao Manuel José. Para a semana cá estaremos, se diz que quiser. Esperemos que ainda mais alegres do que nesta emissão. Muito boa tarde. Muito obrigado a todos.

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1: No Evangelho de hoje, Jesus dirige palavras fortes aos escribas e fariseus. Compara-os a sepulcros caiados. Por fora parecem belos, mas por dentro estão cheios de corrupção. O Evangelho convida-nos a olhar para dentro de nós, porque também podemos cair na tentação de cuidar muito da aparência e pouco do coração. Preocupar-nos com aquilo que os outros pensam e esquecermos-nos daquilo que Deus vê em nós. Para Deus não basta parecer bom. É preciso procurar ser verdadeiro, viver com coerência e deixar que o Evangelho transforme o nosso coração. Jesus não quer condenar-nos, quer despertar-nos, quer libertar-nos de uma fé feita apenas de aparências e conduzir-nos a uma vida marcada pela verdade, pela humildade e pelo amor.

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